0: ela foi concentrada mais em algumas regiões do que outras?
1: Todas as regiões apresentaram queda no número de homicídios, principalmente os estados do Nordeste, em razão também de números anteriores nos períodos anteriores de avaliação mais altos. Então a gente tem essa redução, fruto muito de uma política em que há um maior cumprimento dos mandados de prisão, maior investimento por parte do governo federal e, na nossa visão, uma das principais políticas, que é a restrição ao uso de armas. Quanto menos armas em circulação, há uma causalidade óbvia entre armas em circulação e homicídios, principalmente esses homicídios de proximidade, onde você está num contexto de uma disputa ou de uma briga. Então, esse tipo de crime, ele é muito decorrente da facilidade das pessoas em ter acesso a armas. Então, todas essas combinações com outros fatores, como o próprio envelhecimento da população, tem feito com que os índices estejam reduzindo, e nós apresentamos nesse primeiro trimestre o menor número da série histórica da última década. Então é um importante índice que reforça o papel de articulação do governo federal, mas também da atuação das forças de segurança estaduais.
2: Secretário, como a gente disse no começo, outros crimes como latrocínio e roubos de veículos também tiveram redução acentuada, né? A que se deve essas reduções?
1: Olha, são vários fatores. O fenômeno da segurança pública, ele é multidimensional. Então, além do trabalho das polícias, que têm sido cada vez mais atuantes, por exemplo, com o uso de ferramentas como o vídeo monitoramento, onde você tem a tecnologia do OCR, da leitura de placas, que fiscalizam cada vez mais em tempo real os veículos que são roubados, o compartilhamento de informações e de dados, que tem sido a tônica, inclusive, e é essa a nossa intenção com a PEC da Segurança Pública, fazer com que essa integração seja efetiva. Você tem o maior investimento por parte do governo federal com o Fundo Nacional de Segurança Pública. Isso tem combinado, trazido esses números. Então, menos ocorrências de roubo e furto de veículos, de celulares, em alguns estados, como a gente vinha falando aqui sobre as políticas de recuperação de celular, somados, tem diminuído o latrocínio. E também outros aspectos são negativos que a gente também tem que colocar, que é a mudança do perfil do criminoso. Tem muito criminoso migrando para o mundo digital. Então, tudo isso combinado faz com que menos crimes sejam cometidos no ambiente real, né? Fora do mundo das redes sociais e da internet.
0: E a gente teve também um aumento do cumprimento dos mandados de prisão, apreensão de armas e de munições. Como que é a integração maior das polícias? O senhor até já mencionou isso agora na sua última resposta. Essa integração das polícias federais com as polícias estaduais, isso ajudou a melhorar esses índices?
1: Olha, esse é um dos fatores que são diretamente afetados pela integração dos dados que nós implementamos no Ministério da Justiça e Segurança Pública e nas gestões anteriores, porque nós temos um Banco Nacional de Mandados de Prisão, que são os mandados conferidos pela Justiça e que ficam num banco. Muitas vezes os foragidos, eles fogem dos estados da federação e cada estado cuida do seu banco. O que que o Ministério da Justiça fez? Ele cruzou esses dados com vários bancos de endereços para atualizar a localização dos foragidos. Fizemos isso tanto no Centro Integrado Mulher Segura, para cumprir os mandados de prisão no mês de março, e a gente vai fazer isso continuamente, das pessoas que cometeram crimes contra a vida das mulheres, como também nos crimes violentos. Esse aumento do cumprimento de mandados de prisão, combinado também com a RENARME, que é a Rede de Enfrentamento ao Tráfico de Armas, fez com que essas duas coisas, que é o cumprimento de mandado de prisão e a apreensão de armas, aumentasse. Ora, menos armas em circulação, menos pessoas violentas que cometeram crimes anteriores foragidas, fazem com que o número de crimes violentos, no caso os homicídios, tenham diminuído. Então, essa integração é fundamental para a gente chegar nesses bons números.
2: Secretário, o senhor citou que esses dados aí refletem o fortalecimento das forças de segurança com investimentos em equipamentos e inteligência. São estes que o governo também aposta no novo programa Brasil contra o Crime Organizado, que foi lançado ontem. O senhor pode falar mais pra gente sobre como será esse trabalho a partir de agora?
1: O Brasil contra o Crime Organizado é a executoriedade da lei antifacção, a lei que foi aprovada, encaminhada pelo presidente Lula, e que traz um tipo penal, que é o domínio social estruturado feito por organizações criminosas ultraviolentas. A gente vai combater essas organizações, primeiro pela asfixia financeira. Elas querem dinheiro. O dinheiro é o objetivo e é o fundamento de tudo. Nós vamos asfixiá-las, evitar o fluxo de armas, combatendo o tráfico de armas, elucidar os homicídios e, principalmente, estabelecer um padrão de segurança máxima nos presídios estaduais. Isso tudo para que a gente possa devolver os territórios às populações que são seus verdadeiros donos.
0: A ideia é cercar essas organizações por todos os lados, né?
1: O objetivo é esse. com uma cooperação interfederativa entre estados, União, com recursos provenientes do orçamento e principalmente com integração. Nós temos várias instituições funcionando, mas nós precisamos agora trabalhar em conjunto para atacar esse crime organizado.
2: Bom, nós conversamos com o Chico Lucas, secretário nacional de segurança pública. Secretário, muito obrigado pela presença aqui na Voz do Brasil.
1: Eu que agradeço o espaço.
0: O estoque de empregos formais no Brasil chegou a quase 60 milhões.
2: É o que mostrou a RAIS, a Relação Anual de Informações Sociais, divulgada hoje.
0: O resultado foi positivo em todos os grupos econômicos e em todos os estados do país, além do Distrito Federal.
3: O número de empregos formais no país alcançou 59 milhões 970 mil vínculos em 2025, um crescimento de 5% em relação ao ano anterior. É o que mostra os dados da RAIS, Relação Anual de Informações Sociais, divulgada nesta quarta-feira pelo Ministério do Trabalho e Emprego. O setor privado segue como principal empregador, mas o setor público teve um crescimento mais intenso no período da pesquisa. Para o concursado Patrick Acker, foi a segurança de um salário fixo, os benefícios e a estabilidade que o fizeram optar pela carreira pública.
4: Ter a segurança de um plano de saúde, ter a segurança de uma previdência privada, um vale-refeição, um salário fixo ali todo mês. Isso é um benefício que eu acho que, assim, não tem preço, né?
3: Todos os grupos de atividades econômicas apresentaram variação positiva no ano passado. O destaque foi o setor de serviços, que cresceu 7,2%, seguido pelos setores do comércio, indústria, construção civil e agropecuária. Seu Damião Epaminondas de Souza é amador de ferragem de uma obra de Brasília. Com carteira assinada há mais de 17 anos, o operário sabe bem dos benefícios da conquista.
5: Em 2022, eu sofri um acidente. E nesse acidente, eu fiz valer o apoio do INSS, né? Ter tido o apoio da empresa. É um benefício, assim, incomparável, inenarrável a questão da gente ter um CLT.
3: O número de estabelecimentos com empregados também cresceu, passando de 4 milhões e 700 mil para 4 milhões e 800 mil, com variação de 2,1%. A RAIS consolida de forma automática as informações do E-Social, enviadas por empregadores. Por meio desse sistema, o processo tornou-se mais rápido, seguro e preciso, avalia o analista de recursos humanos, Alan Rogério de Souza.
6: A mesma informação que eu passei para o Ministério do Trabalho, eu passei para a Caixa, eu passei para todos os órgãos, o INSS, todo mundo está sabendo dessa informação. Então é muito mais rápida, muito menos burocrática para a gente acaba diminuindo muito nossos problemas.
3: Nos últimos três anos, foram mais de 7 milhões e 800 mil novos vínculos registrados. O resultado confirma a continuidade da expansão do emprego formal no país, afirmou o ministro do Trabalho e Emprego, Luiz Marinho.
7: O país, ele continua num processo de crescimento consistente, de forma sustentável, gerando emprego de qualidade. Nós estamos num momento de menor taxa de desemprego da nossa história, um momento muito bom, apesar dos juros altos, né?
3: Do ponto de vista regional, Norte e Nordeste apresentaram o maior crescimento no ano passado, com alta de 10%, o dobro da média nacional. Entre as unidades da federação, todas apresentaram variação absoluta positiva no estoque de vínculos formais. Reportagem Pablo Mundim.
0: E a redução da jornada de trabalho está sendo implantada para os servidores terceirizados do governo federal.
2: A medida deve alcançar 40 mil trabalhadores que passam a cumprir 40 horas semanais.
0: A ação vai ao encontro da proposta do governo de pôr fim à escala 6x1, ou seja, 6 dias de trabalho e 1 de descanso.
8: No Serviço Federal de Processamento de Dados, SERPRO, a rotina dos trabalhadores terceirizados está passando por mudanças. O órgão aprovou a redução gradual da jornada de trabalho de 44 horas para 40 horas semanais, sem mudança no salário. Cecília Beatriz trabalha como recepcionista no SERPRO e também está no quinto semestre da Faculdade de Enfermagem. Para ela, o tempo extra vai melhorar a qualidade de vida.
9: Eu saí daqui e vou para a faculdade, né? Sair daqui, vou pra faculdade, eu chego em casa tarde, acordo cedo pra vir pro cérebro. Pra mim é mais questão de descanso, eu tenho uma hora mais pra estudar, eu tenho uma hora mais pra descansar.
8: A superintendente de logística do SERPRO, Elaine Dalcol, defende que a mudança é benéfica e não afeta a produtividade.
10: A produtividade, ela não se mede pela quantidade de horas, mas pela qualidade do trabalho, porque reduz a sobrecarga e eleva o engajamento.
8: Entre as medidas adotadas pelo governo federal para os terceirizados da administração pública estão a redução da jornada de trabalho de 44 horas para 40 horas semanais, sem prejuízo de salário. Mais de 40 mil terceirizados serão beneficiados. As ações fazem parte de um conjunto de medidas tomadas pelo governo do Brasil em defesa dos trabalhadores. Entre elas está o projeto de lei que propõe o fim da escala 6x1. O ministro da Secretaria-Geral da Presidência da República, Guilherme Boulos, destacou que a mudança da escala e da jornada deve beneficiar principalmente quem trabalha no comércio.
11: O comércio de varejo, de maneira geral, é onde você tem a maior incidência dos 14, 15 milhões de trabalhadores brasileiros que estão na escala 6x1. Uma regulamentação que proteja o trabalhador, as empresas têm condições de precificar e de se adaptar a isso.
8: O governo do Brasil enviou ao Congresso Nacional, em abril, o projeto de lei que propõe o fim da escala 6x1. O texto foi enviado com pedido de urgência constitucional e está sendo analisado na Câmara dos Deputados. O projeto propõe a redução da jornada para 40 horas semanais e a garantia de 2 dias de descanso remunerado por semana, sem redução de salário. Reportagem, Márcia Fernandes.
2: A venda no comércio está aumentando.
0: Uma pesquisa divulgada hoje pelo IBGE mostra que a venda no varejo cresceu 4% em março, quando comparado ao mesmo mês do ano passado.
2: E essa expansão tem sido contínua nos últimos 6 meses.
12: Ano de Copa do Mundo e muita gente quer garantir a melhor imagem para assistir aos jogos. O Luiz Salles, de São Luís, no Maranhão, comprou uma televisão novinha e maior.
13: Acredito que tenha sido uma boa compra, porque quanto maior a tela para ver o jogo e numa resolução de alta definição, tem uma sensação diferente.
12: E foi justamente a compra de novos televisores e celulares uma das responsáveis pelo aumento do volume de vendas do comércio varejista no mês de março. Quando comparado a fevereiro, o índice cresceu 0,5%. Esses aparelhos fazem parte do grupo de equipamentos e material para escritório, informática e comunicação, que teve um aumento na venda de 5,7% em relação ao mês anterior. Os dados da pesquisa mensal de comércio foram divulgados nesta quarta-feira pelo IBGE. De acordo com o gerente do estudo, Cristiano Santos, a valorização do real frente ao dólar foi um dos motivos de o setor atingir essa taxa.
14: Essa atividade de equipamentos para escritório, informática e comunicação oferta e vende produtos que são da maioria importados. Essa atividade, então, ela tem ali um componente com relação a custos muito ligado à variação do dólar.
12: O crescimento das vendas no varejo atinge o nível mais alto da série histórica pelo terceiro mês seguido. Além dos equipamentos e material para escritório, contribuíram para o aumento das vendas no mês de março os combustíveis e lubrificantes, artigos de uso pessoal e doméstico, livros, jornais, revistas e papelaria. Reportagem Raquel Mariano.
0: Menos impostos para quem faz compras online em sites internacionais.
2: O governo do Brasil zerou a chamada taxa das blusinhas em itens de menos de $50 vendidos online.
0: A expectativa é beneficiar principalmente as famílias de menor renda.
15: As compras online em sites internacionais fazem parte do dia a dia da estudante universitária Lívia Barros, de Brasília, e vão além das chamadas blusinhas.
16: Calça, quadro, colcha de cama, até acessórios para pets, para gato, para cachorro.
15: Na hora de colocar as compras no carrinho virtual, era só alegria. Mas quando o valor final aparecia na tela, os impostos estavam pesando no bolso.
16: Eu ficava, tipo, muito cabisbaixa de comprar por conta da taxa, que os impostos eram terríveis.
15: Para quem faz compras online, como a Lívia, veio em boa hora o anúncio de que os impostos federais que incidiam sobre os produtos internacionais estão zerados. A iniciativa do governo do Brasil vale para itens abaixo de $50, ou seja, pouco menos de R$250. A medida provisória, que zera a chamada taxa das blusinhas, assinada pelo presidente Luiz Inácio Lula da Silva, vai beneficiar o segmento mais pobre da população, como explicou o ministro do Planejamento e Orçamento, Bruno Moretti.
17: São produtos de consumo popular. Os números mostram que a maior parte das compras é de pequenos pequeno valor. Então, é retirar impostos federais do consumo popular, do consumo das pessoas mais pobres, melhorando o perfil da nossa tributação.
15: O imposto federal cobrado sobre essas compras era de 20% do valor do produto e agora não será mais aplicado. Mas continua incidindo o ICMS, imposto estadual cuja alíquota varia entre os estados.

0: economia é de R$ 23 numa compra de 100, ou seja, redução bastante significativa para o consumidor final. Então, justamente, né, as famílias que têm uma renda menor que vão acabar se beneficiando mais.
1: Segundo o governo federal, o fim da taxa das blusinhas foi possível devido ao combate efetivo ao contrabando e à regularização do setor desde 2024. Reportagem Graziela Mendonça.
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3: Fique agora com o Minuto do TCU e em seguida as notícias do Poder Judiciário e do Congresso Nacional. Boa noite.
2: Boa noite para você e até amanhã.
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7: Presidente do STF defende diálogo entre cortes constitucionais na abertura da 16ª Conferência Ibero-Americana.
8: Operação Faroeste. STJ recebe nova denúncia contra magistradas baianas.
7: Justiça do Trabalho levará serviços jurídicos gratuitos ao arquipélago do Marajó, no Pará.
8: Boa noite, eu sou Marcela Luiza.
7: E eu sou Walter Lima.
8: Começou hoje no Supremo Tribunal Federal a 16ª edição da Conferência Ibero-Americana de Justiça Constitucional.
7: Pela primeira vez, o Brasil sedia o evento, que reúne cortes de diversos países para debater o futuro do direito e da democracia. Judite Aragão.
9: Na abertura, o discurso do presidente do Supremo Tribunal Federal e do Conselho Nacional de Justiça, ministro Edson Fachin, foi um alerta sobre a defesa da independência judicial como pilar da cidadania.
10: Eleições continuam ocorrendo, parlamentos permanecem abertos, tribunais seguem decidindo até o dia em que tudo isso deixe de acontecer. E mesmo antes desse dia, a democracia já terá sido esvaziada de toda a sua substância constitucional. Nosso papel como jurisdição constitucional, quero crer, é precisamente identificar essa trajetória antes que ela se torne irreversível e valendo-nos dos mecanismos de proteção que as próprias constituições nos outorgam, defender o Estado de Direito e defender a ordem democrática.
9: O evento vai até amanhã e pode ser acompanhado pelo YouTube do STF.
8: STJ recebe nova denúncia contra 4 pessoas no âmbito da Operação Faroeste.
7: A operação investiga possível venda de decisões judiciais em esquema de grilagem e disputa de terras no oeste da Bahia. Fátima Uchoa.
11: Com a denúncia recebida, tornaram-se réus a desembargadora Maria do Socorro Barreto Santiago e a juíza Marivalda Almeida Moutinho, ambas do Tribunal de Justiça da Bahia, e os empresários Adailton Maturino dos Santos e Gessiane Souza Maturino dos Santos. E segundo o Ministério Público Federal, as práticas criminosas incluíram manobras no julgamento de recurso administrativo sobre a legalidade de portaria da Corregedoria do Tribunal Estadual, que determinava o bloqueio de matrículas imobiliárias, além de uma ação possessória sobre imóvel rural ilegal de grande extensão. Os dois empresários teriam entregado às magistradas dinheiro e bens de alto valor em troca de favores nos processos. O relator na Corte Especial do STJ é o ministro Og Fernandes.
8: Nunes Marques é o novo presidente

0: do Tribunal Superior Eleitoral.
1: A cerimônia foi conduzida pela ministra Carmen Lúcia, que deixou a presidência após quase 2 anos no cargo. Estevam Furtado.
2: No primeiro discurso como presidente do TSE, Nunes Marques destacou que a democracia brasileira continua sendo decidida pela vontade livre do povo nas urnas. Ele defendeu a segurança das urnas eletrônicas, falou da importância do voto livre e sem pressão política ou econômica, e alertou para os riscos do uso irresponsável da inteligência artificial nas eleições. Depois de assinar o termo de posse, Nunes Marques deu posse ao ministro André Mendonça como vice-presidente do TSE.
0: Justiça do Trabalho levará serviços jurídicos gratuitos ao arquipélago do Marajó, no Pará, entre os dias 18 e 22 de maio.
1: A ação é coordenada pelo Conselho Nacional de Justiça e envolve mais de 50 entidades parceiras do Judiciário, Executivo e Sociedade Civil. Larissa Batista.
3: A ação quer garantir serviços judiciais de cidadania e de saúde para os moradores dos municípios de Breves e Portel, no arquipélago do Marajó, no Pará. A população vizinha do município de Melgaço também será atendida. Diariamente, um barco da Prefeitura Municipal fará o deslocamento dos interessados até os pontos de atendimento. Para mais informações, acesse o site tst.jus.br ou as redes sociais do TST.
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0: Uma boa noite.
1: E até amanhã.
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1: Eu sou Paula Groba e estes são os destaques de hoje do Jornal do Senado, que começa agora. Senado aprova e segue para sanção um projeto que torna crime exercício ilegal da medicina veterinária. Comissão estende prazo para denúncia de violência doméstica. Sugestão popular pode beneficiar trabalhador em casos de FGTS atrasado. Boa noite. Mulheres vítimas de violência doméstica e familiar poderão ter mais tempo para denunciar os agressores. A Comissão de Constituição e Justiça aprovou um projeto que amplia de 6 meses para até 1 ano o prazo para a apresentação das denúncias. O texto seguiu com pedido de urgência para votação em plenário. Repórter Bruno Lourenço.
2: O projeto de lei aprovado pelos senadores dá às vítimas de violência doméstica e familiar até 1 ano para tomar providências legais contra seus agressores. O prazo hoje é de 6 meses, contado do dia em que a mulher tem o conhecimento do autor do crime. O senador Isalci Lucas, do PL do Distrito Federal, defendeu a extensão do prazo.
3: Nos casos de violência doméstica e familiar contra a mulher, a ofendida mora com o agressor, tem laços afetivos com ele e muitas vezes depende economicamente dele. Assim, a vítima necessita de um prazo maior de reflexão para exercer o direito de queixa ou representação, a fim de vencer o medo, a vergonha, o trauma e até mesmo o eventual sentimento que ainda nutre sobre o agressor, e reunir as condições para denunciar as agressões sofridas.
2: Em caso de falha do Ministério Público, esse prazo também vai a 1 ano e começaria a contar a partir do término do período reservado à promotoria para o oferecimento da denúncia à Justiça. A proposta, que já passou pela Câmara dos Deputados e nas Comissões de Direitos Humanos e Segurança Pública do Senado, seguiu com pedido de urgência para a votação no plenário. Se aprovada, vai à sanção presidencial.
1: E a Voz do Brasil deve ganhar um novo espaço de orientação e combate à violência contra a mulher. O Senado aprovou um projeto que reserva 1 minuto do programa para divulgar serviços de prevenção e enfrentamento, como o Ligue 180. O texto seguiu para a sanção. Repórter Pedro Pince.
4: O Senado aprovou o projeto da deputada Lídice da Mata, do PSB da Bahia, que obriga a divulgação de serviços de enfrentamento à violência contra a mulher no programa A Voz do Brasil. Pela proposta, o programa deverá reservar 1 minuto para divulgar serviços destinados à prevenção e ao enfrentamento desse tipo de violência, como o Ligue 180, Central de Atendimento à Mulher, que recebe denúncias e fornece orientações sobre leis, direitos das mulheres e serviços da rede de atendimento. A Voz do Brasil é o programa oficial de informações dos três poderes, transmitido de segunda a sexta-feira pelas emissoras de rádio entre 7 e 10 da noite. O projeto altera o Código Brasileiro de Telecomunicações, que obriga a retransmissão do programa. A relatora, senadora Damares Alves, do Republicanos do Distrito Federal, destacou a popularidade da Voz do Brasil.
5: Trazer para esse programa, que o Brasil inteiro ama, a canais de atendimento sobre violência contra a mulher é um passo tão importante, presidente, na proteção e na defesa da mulher. E que agora a gente possa falar com todos, nos lugares mais longe do Brasil, onde às vezes a gente não consegue ir, a Voz do Brasil chega.
4: O minuto destinado à divulgação será incluído no tempo reservado à Câmara dos Deputados. O texto segue agora para a sanção presidencial.
1: Quem maltratar animais poderá enfrentar penas mais duras. A Comissão de Meio Ambiente aprovou um projeto que aumenta a punição para maus tratos, com previsão de 2 a 5 anos de reclusão, além de multa. Hoje a pena varia de 3 meses a 1 ano de detenção. As informações com Márcio Maturana.
6: A pena para quem maltratar qualquer animal pode aumentar dos atuais 3 meses a 1 ano de detenção, mais multa, para de 2 a 5 anos de reclusão, mais multa. Igual a pena já prevista para maus tratos de cães e gatos. Esse projeto avançou da Comissão de Meio Ambiente para a Comissão de Constituição e Justiça. O texto do senador Confúcio Moura, do MDB de Rondônia, foi aprovado na forma de um substitutivo, incorporando outras 9 proposições sobre o mesmo tema, apresentado pela relatora Leila Barros, do PDT do Distrito Federal.
7: Em agosto de 2025, no município de Bananal, em São Paulo, um indivíduo forçou um cavalo a marchar por longa distância até exaustão, o que teria causado sua morte.
6: Ainda segundo o projeto, a pena pode ser aumentada em casos que envolvam tortura, abuso sexual ou transmissão das agressões em redes sociais.
1: Além do aumento das penas para crimes de maus tratos, o Senado aprovou uma proposta que torna crime o exercício ilegal da medicina veterinária. A medida busca garantir mais segurança no atendimento aos animais e evitar riscos à saúde pública. Pelo texto, quem atuar como veterinário sem autorização poderá pegar de 6 meses a 2 anos de detenção, além de multa. A proposta segue para a sanção presidencial. O relator, senador Sérgio Moro, do PL do Paraná, afirmou que a punição será direcionada à prática clandestina, sem prejudicar profissionais como agrônomos e zootecnistas.
8: O PL, na verdade, mira o verdadeiro criminoso, o fraudador, o leigo e o clandestino que ameaçam a saúde única.
1: O senador Efraim Filho, do PL da Paraíba, disse que o projeto aprovado representa um pleito dos conselhos regionais de medicina veterinária.
9: Uma demanda pela aprovação desse projeto é um tema que impacta no dia a dia do segmento, da categoria. Hoje, né, a relação com os animais é uma relação cada vez vínculos mais estreitos. A medicina veterinária está presente em muitas atividades do setor produtivo, então o exercício ilegal dessa profissão mereceu essa tipificação.
1: Quando o empregador atrasa o depósito do FGTS, o trabalhador pode sair no prejuízo. Uma sugestão popular transformada pelo Senado em projeto de lei quer garantir que as multas por esse atraso sejam repassadas ao próprio empregado. A proposta surgiu no programa E-Cidadania do Senado. A reportagem é de Rodrigo Rezende.
10: O Senado irá discutir como projeto de lei uma ideia apresentada no programa E-Cidadania, que determina que o valor total das multas e encargos arrecadados em razão do atraso ou falta de recolhimento do Fundo de Garantia do Tempo de Serviço, o FGTS, sejam repassados diretamente ao trabalhador prejudicado. O senador Paulo Paim, do PT do Rio Grande do Sul, que foi relator da sugestão legislativa na Comissão de Direitos Humanos e Legislação Participativa, afirmou que a proposta traz justiça.
11: Razoável, portanto, que eventuais multas incidentes sobre o recolhimento em atraso sejam destinados à conta vinculada do trabalhador. De igual maneira, o empregador que não recolher ou recolher intempestivamente as contribuições para o FGTS deve arcar com eventuais prejuízos sofridos pelo trabalhador.
10: A sugestão legislativa foi apresentada pelo Instituto Fundo de Garantia do Trabalhador. Qualquer cidadão pode apresentar ideias de novas leis ao Senado. Para isso, basta acessar senado.leg.br/e-cidadania.
1: O senador Espiridião Amin, do PP de Santa Catarina, criticou a decisão do governo federal de zerar a cobrança de tributos sobre as compras internacionais de até $50, conhecidas popularmente como a taxa das blusinhas. A medida provisória já está em vigor, mas precisa ser analisada pelo Congresso Nacional em até 120 dias para não perder a validade. Amin afirmou que em 2024 a taxação havia sido aprovada em acordo com o próprio governo para proteger empregos e a cadeia produtiva da indústria têxtil brasileira. Na avaliação do parlamentar, a mudança representa oportunismo político e provoca instabilidade tributária, o que pode prejudicar setores produtivos.
12: O governo concordou e agora toma uma decisão, no mínimo com cheiro de politicagem. Criar solavancos tributários é uma forma de sabotar a economia.
1: Já o senador Paulo Paim, do PT do Rio Grande do Sul, lembrou os 138 anos da assinatura da Lei Áurea. Ao mencionar a data, o parlamentar destacou iniciativas legislativas aprovadas ao longo dos anos, como o Estatuto da Igualdade Racial e a Lei de Cotas, mas defendeu novos avanços na ampliação de políticas públicas de inclusão social e de ações afirmativas. Paim também citou dados sobre desigualdade racial no país. Segundo o senador, a maioria das vítimas de homicídio no Brasil ainda são pessoas pretas e pardas, e as mulheres negras ainda enfrentam taxas de desemprego mais altas.
11: Segundo a RAIS, no segundo trimestre de 2024, havia 7,5 milhões de desocupados e a taxa média de desemprego para os homens não negros era de 4,6%. Para as mulheres negras, 10,1%.
1: Trabalhos técnicos de João Lira, o Jornal do Senado fica por aqui. Acompanhe agora as notícias da Câmara dos Deputados. Boa noite e até amanhã.

0: plenário aprova restrições a condenados por crimes sexuais contra menores.
1: Deputados e governo encaminham acordo para diminuir escala de trabalho.
0: Câmara aumenta a punição para estupro de vulneráveis no ambiente militar.
1: Boa noite. A Câmara aprovou uma punição mais rigorosa para estupro de vulnerável no meio militar. O repórter Marcelo Larcher explica por que a mudança está sendo discutida.
2: A Câmara dos Deputados aprovou um projeto que altera as regras do Código Penal Militar para o crime de estupro de vulnerável, ou seja, quando a vítima tem menos de 14 anos de idade ou é uma pessoa com deficiência. O texto aumenta as penas previstas pela legislação militar, que é geralmente aplicada para punir militares em serviço. Dessa maneira, a punição iguala às previstas no Código Penal Comum. Atualmente, o Código Penal Militar prevê pena de 8 a 15 anos de prisão para o crime de estupro de menores de 14 anos, pessoas com deficiência ou sem discernimento para consentir. Já a legislação penal comum estabelece pena de 10 a 18 anos, sendo que a pena aumenta para 12 a 24 anos quando há lesão corporal grave e quando o estupro causar a morte da vítima, a pena é de 20 a 40 anos. O texto aprovado adota essas mesmas penas para os crimes ocorridos no âmbito militar. A proposta apresentada pela deputada Laura Carneiro, do PSD do Rio de Janeiro, também inclui regras que já existem no Código Penal. As penas se aplicam independentemente do consentimento da vítima, da experiência sexual anterior ou até da ocorrência de gravidez decorrente do crime. Relatora da proposta, a deputada Camila Jara, do PT do Mato Grosso do Sul, afirmou que o projeto corrige uma diferença entre o Código Penal Militar e a legislação penal comum, garantindo maior proteção a crianças e adolescentes e pessoas vulneráveis. Segundo a relatora, a proposta evita que militares recebam punições mais brandas do que civis em crimes da mesma gravidade. No plenário, o parecer foi lido pela deputada Érica Cocai, do PT do Distrito Federal.
3: O projeto e o parecer, eles equivalem ao Código Penal Militar ao que é previsto no Código Penal Comum, ou seja, a recrudescimento penal no Código Militar. E para além disso, ele exclui os atenuantes em casos de violência sexual. E aí, qualquer violência, qualquer que seja a vítima de violência sexual.
2: O projeto que aumenta penas para estupro de vulnerável no âmbito militar seguiu para análise do Senado. Da Rádio Câmara de Brasília, com informações de Daniela Lessa e Antônio Vital, Marcelo Larcher.
0: Homenagem. Roberto Monteiro, pai do PL, celebra os 217 anos da Polícia Militar do Rio de Janeiro, comemorados em 13 de maio. O congressista destaca o trabalho da Secretaria de Estado da Corporação e cumprimenta os quase 47 mil policiais, aos quais chama de heróis anônimos.
1: Roberto Monteiro, pai, se sente orgulhoso por ter enviado mais de 35 milhões de reais em emendas de sua autoria para as diversas forças de segurança fluminenses e acrescenta que a proteção da população é a prioridade do seu mandato.
0: Sargento Portugal do Podemos lista nominalmente os 46 agentes de segurança do Rio de Janeiro envolvidos em operações históricas contra o crime organizado, com apreensão de drogas e de armas, e dois policiais mortos durante assalto, para solicitar a promoção de todos por bravura.
1: Sargento Portugal presta sua homenagem aos 217 anos da Polícia Militar Fluminense e critica políticos que usam a corporação para fazer propaganda, mas ignoram as dificuldades da tropa. O parlamentar cita sua linhagem familiar de militares para reafirmar seu orgulho em ser policial.
0: Segurança Pública. Na avaliação de Carlos Jordi, do PL do Rio de Janeiro, o programa Brasil contra o Crime Organizado tem caráter eleitoreiro. O parlamentar afirma que os investimentos anunciados são insuficientes e que as medidas não enfrentam as facções criminosas de forma efetiva.
1: Carlos Jordi critica ainda o veto do governo a trechos de um projeto que endurecia regras para condenados pelo assassinato de policiais. Segundo o deputado, a retirada de dispositivos sobre progressão de pena e regime disciplinar diferenciado beneficia criminosos.
0: Alberto Fraga, do PL do Distrito Federal, classifica o novo plano do governo para a segurança pública como uma proposta sem inovação. Ele argumenta que medidas como o fortalecimento do sistema prisional, combate ao tráfico de armas e ampliação da perícia já existem há anos.
1: Roberto Fraga também alerta que o financiamento do programa via BNDES pode aumentar as dívidas dos estados. O deputado defende mais investimentos na fiscalização das fronteiras e na reformulação da Força Nacional.
0: Raimundo, PT do Rio de Janeiro, critica a proposta aprovada na Comissão de Segurança Pública, que permite o saque do FGTS para a compra de arma de fogo. O deputado afirma que o objetivo do Fundo de Garantia é proteger o trabalhador em áreas como habitação e aposentadoria.
1: Remon se diz preocupado com políticas de segurança pública baseadas na ampliação do acesso a armas. Ele avalia que o Congresso deve rejeitar esse caminho para preservar ações voltadas ao amparo social e ao fortalecimento da democracia.
0: Coronel Crisóstomo, do PL de Rondônia, defende a redução da maioridade para 16 anos nos casos de crimes graves. Ele afirma que a discussão na Comissão de Constituição e Justiça busca responsabilizar adolescentes que cometem crimes hediondos conforme as regras aplicadas aos adultos.
1: Coronel Crisóstomo avalia que a mudança é necessária para enfrentar a participação de adolescentes em crimes violentos. Ele avalia que a legislação atual não garante punição adequada para esse tipo de ocorrência, aumentando a sensação de impunidade.
0: General Girão, do PL do Rio Grande do Norte, critica a condução das políticas de segurança pública, afirmando que o aumento da violência exige mais do que os investimentos financeiros anunciados pelo governo federal.
1: O deputado também defende o fortalecimento das forças policiais, com mais garantias aos agentes de segurança. General Girão ainda critica o sistema de justiça do país e defende a redução da maioridade penal como resposta ao avanço da criminalidade.
0: Justiça. A Câmara aprovou restrições para condenados por crimes sexuais contra crianças e adolescentes. A repórter Daniele Lessa acompanhou a votação.
4: O plenário da Câmara dos Deputados aprovou o texto principal do projeto que cria restrições para pessoas condenadas por crimes sexuais contra crianças e adolescentes, como estupro de vulnerável, exploração sexual infantil e produção ou divulgação de pornografia infantil. A proposta altera a Lei de Execução Penal. Pelo texto aprovado, a Justiça poderá determinar o uso de tornozeleira eletrônica e estabelecer limites de circulação quando o condenado deixar o presídio ou estiver cumprindo pena em regime aberto. Essas restrições poderão impedir a aproximação da vítima e de sua família, escolas, creches, parques, praças e outros locais frequentados por crianças. O condenado também poderá ser proibido de trabalhar em atividades voltadas ao público infantil, pedir guarda ou adoção de menores, morar em locais com crianças que não sejam seus filhos ou enteados e manter contato com menores de 14 anos por meios digitais sem autorização judicial. O relator do projeto, o deputado Kim Kataguiri, do Missão de São Paulo, defendeu que o objetivo é reduzir o risco de reincidência e criar mecanismos permanentes de proteção a crianças e adolescentes.
5: A gente impõe medidas, penas restritivas de direito para pedófilos, a gente impede que o pedófilo tenha uma creche, tenha um parquinho, seja dono de qualquer estabelecimento frequentado ou que tenha como clientela crianças, adolescentes.
4: Outro ponto previsto é a obrigação de comunicar formalmente ao cônjuge ou companheiro sobre a condenação e as restrições vigentes. Para concluir a votação, ainda falta aos deputados votarem uma modificação que amplia a medida também para menores acusados de crimes sexuais contra crianças e adolescentes. A emenda, apresentada pelo deputado Marcel Van Hatten, do Novo, do Rio Grande do Sul, altera penalidades previstas no Estatuto da Criança e do Adolescente. O debate sobre esse ponto gerou polêmica entre os parlamentares. A votação do texto principal chegou a ser suspensa. A emenda amplia de 3 para 6 anos o prazo máximo de internação de adolescentes que pratiquem atos infracionais com violência. E nos casos análogos a crimes hediondos, o prazo pode chegar a 12 anos. A emenda também prevê transferência para estabelecimento prisional comum quando o adolescente atingir a maioridade durante o cumprimento da medida socioeducativa em local separado dos detentos comuns. O deputado Marcel Van Hatten defendeu que os deputados se manifestem em votação nominal.
5: Se eles quiserem votar a favor de criminoso hediondo, vota a favor, mas deixa votar. Que acordo é esse que nós do Novo temos que retirar um destaque que é para punir melhor aqueles que são criminosos, porque senão não voto o resto do texto. Eu não vou admitir passar pano para esse tipo de bandido, não. Não vou retirar o meu destaque nem o pedido de nominar. Isso é um direito nosso.
4: A votação do projeto que cria restrições para condenados por crimes sexuais contra crianças e adolescentes ainda precisa ser concluída pelos deputados antes de a proposta seguir para o Senado. Da Rádio Câmara de Brasília, Daniele Lessa.
1: Clarissa Tércio, do PP de Pernambuco, protesta contra a decisão do Ministério Público Federal de arquivar denúncia de violência política e de gênero que ela teria sofrido na Comissão da Mulher, contradizendo conclusões da Polícia Legislativa, que comprovam a injúria e o ataque misógino.
0: Clarissa Tércio evidencia a insegurança no ambiente de trabalho a que deputadas estão expostas e questiona qual o limite tolerável para a liberdade de expressão. Para a deputada, o arquivamento de seu processo evidencia a parcialidade das decisões judiciais, razão pela qual ela vai recorrer.
1: Paulão do PT critica a tramitação de um processo eleitoral em Alagoas que determinou a cassação de seu mandato. O deputado alega que a ação avançou sem que ele pudesse exercer plenamente o direito à ampla defesa e ao contraditório.
0: O deputado também afirma que vai continuar recorrendo da decisão e defendendo a legitimidade do mandato obtido nas urnas. Paulão sustenta que a eventual mudança no resultado eleitoral desconsidera a votação recebida e reafirma a disposição para seguir na disputa política.
1: Márcio Gerri, do PCdoB, acusa membros do governo do Maranhão de utilizarem o aparato estatal em favor de interesses políticos e familiares. Parlamentar denuncia a articulação de uma CPI na Assembleia Legislativa com o objetivo de atingir adversários da atual gestão.
0: De acordo com Márcio Gerri, o governo deixou de lado compromissos com a população para priorizar ações com foco eleitoral. Para ele, trata-se de uma tentativa de manutenção no poder.
6: Desenvolvimento Regional.
1: Ricardo Maia, do MDB da Bahia, mostra como as emendas impositivas são fundamentais, especialmente para garantir saúde e infraestrutura para municípios com receitas precárias. Ele citou como exemplo a compra de UTIs móveis e viaturas para as cidades de Araci, Vanderlei e Jaguaripe.
0: Ricardo Maia defende também que ações do Executivo, como a duplicação da BR-116 e a construção de institutos federais, são fundamentais para o crescimento do sertão baiano e do Brasil, reforçando o Pacto Federativo e os investimentos no futuro do país.
6: Meio ambiente.
1: Pedro Lucas Fernandes, do União, alerta para os impactos econômicos da possível criação da reserva extrativista Tauamirim, no Maranhão. Segundo o parlamentar, a medida pode comprometer empregos, investimentos e o funcionamento do complexo portuário do estado.
0: Pedro Lucas Fernandes assinala que comunidades locais não teriam sido ouvidas durante o processo conduzido pelo ICMBio e Ministério do Meio Ambiente. Em nome da conciliação entre preservação ambiental e desenvolvimento econômico, o deputado pede a suspensão da criação da reserva.
6: Economia.
1: Merlon Solano, do PT do Piauí, cumprimenta o governo federal pela decisão de reduzir impostos para compras internacionais até $50 e reduzir para 30% as taxas para aquisições até $3,000. Em seu entendimento, a medida valoriza o salário e insere o Brasil no comércio global.
0: Merlon Solano destaca inovações trazidas pela reforma tributária, como a criação do cashback. Ele defende a compensação de perda de arrecadação com a taxação de apostas eletrônicas e dos super ricos e classifica como enganosas afirmações de que o governo só aumenta tributos.
1: Lafayette de Andrada, do PL de Minas Gerais, critica o leilão de energia promovido pelo governo federal para a contratação de termoelétricas. Ele alerta que a medida contraria compromissos ambientais assumidos pelo Brasil e pode aumentar em mais de 10% a conta de luz dos consumidores.
0: Lafayette de Andrada acrescenta que órgãos de fiscalização já pediram a suspensão do leilão por falta de transparência e por mudanças repentinas nos preços. Segundo o parlamentar, o edital também ameaça desalojar milhares de famílias de agricultores assentadas no norte de Minas.
1: O STF começou a julgar as ações que tratam das regras de distribuição dos recursos da produção do petróleo. Segundo Marcelo Crivella, do Republicanos do Rio de Janeiro, não há justificativa para retirar receitas dos estados produtores, enquanto se mantém a arrecadação integral de outros recursos naturais, como os minérios.
0: De acordo com Marcelo Crivella, o Rio de Janeiro já sofreu impactos econômicos históricos, como a transferência da capital para Brasília. O parlamentar reforça que o estado depende dos royalties para financiar áreas críticas como segurança pública, saúde e educação.
1: Bongás, do PT do Rio Grande do Sul, defende a ampliação da faixa de isenção do imposto de renda, argumentando que reduzir a tributação fortalece o consumo das famílias.
0: O deputado também sustenta que a mudança impulsiona a economia ao ampliar o poder de compra da população. Além disso, Bongás reforça o apoio a propostas voltadas às condições de trabalho, como o fim da escala 6x1.
6: Trabalho.
1: Deputados fecham acordo para simplificar proposta de redução da jornada de trabalho. A repórter Silvia Munhato tem as informações.
7: O presidente da Câmara dos Deputados, Hugo Mota, afirmou que as negociações sobre o fim da escala de trabalho 6x1 se encaminham para uma alteração constitucional que reduz a jornada de trabalho de 44 horas semanais para 40 horas, com 2 dias de descanso e sem perdas salariais. Hugo Mota teve uma reunião para debater o tema com o ministro do Trabalho, Luiz Marinho, o ministro das Relações Institucionais, José Guimarães, líderes do governo e membros da comissão especial que trata da redução da jornada. Segundo Mota, situações específicas poderão ser tratadas pelos próprios trabalhadores e empregadores.
8: Nós queremos também fortalecer as convenções coletivas para que elas possam tratar das particularidades de cada setor. Também estabelecemos que será necessário o projeto de lei encaminhado pelo Executivo para podermos adequar a legislação às mudanças que faremos à nossa Constituição pela redução da jornada de trabalho.
7: O presidente da comissão especial que analisa a redução da jornada, deputado Alencar Santana, do PT de São Paulo, disse que vai ficar faltando decidir se haverá alguma compensação para os empresários e se haverá transição. Alencar defendeu a implementação imediata da mudança de jornada.
9: Eu, de minha parte, entendo que nós temos que implementar tudo que pudermos já. Há uma necessidade. Mas esse é o debate que nós vamos continuar amadurecendo. Logicamente queremos e vamos garantir esse direito aos trabalhadores, mas ao mesmo tempo ninguém jamais pensa em quebrar a economia brasileira. Na verdade, nós entendemos que vai ter um ganho de escala de produtividade adiante.
7: A comissão especial fez audiência pública para debater os efeitos das mudanças para as mulheres e para pequenas empresas. Da Rádio Câmara de Brasília, Silvia Minhato.
0: Fernando Mineiro, do PT do Rio Grande do Norte, compara a resistência ao fim da escala 6x1 com os movimentos contrários à abolição da escravidão no Brasil. O parlamentar entende que a redução da jornada para 40 horas semanais representa uma medida de justiça social.
10: Nós temos também aqueles e aquelas que pregam o terror na sociedade com mentiras, com fake news, com manipulações, da mesma forma que aconteceu quando em 1940 foi criado o salário mínimo, da mesma forma quando se colocou em debate a recuperação real do salário mínimo, esse setor que defende o empresariado, que aliás são maioria aqui nessa casa, diga-se de passagem, mas serão derrotados, porque o povo brasileiro está acompanhando esse debate.
1: De acordo com Fernando Mineiro, setores contrários à mudança propagam o medo para criticar a proposta, assim como ocorreu em debates históricos sobre direitos trabalhistas. O parlamentar espera que o Congresso acompanhe o entendimento da população e aprove a redução da jornada.
0: Na visão de Paulo Lemos, do PT do Amapá, a Câmara deve priorizar debates que impactem diretamente a vida da população. O parlamentar argumenta que embates ideológicos e ofensas pessoais não contribuem para o desenvolvimento econômico e social do país.
1: De acordo com Paulo Lemos, a discussão sobre a redução da jornada de trabalho é uma das prioridades com amplo apoio popular. Ele propõe a realização de estudos técnicos e o diálogo com o setor produtivo para avançar em uma proposta de forma equilibrada.
6: Direitos Humanos.
0: Jandira Fegari, do PCdoB do Rio de Janeiro, lembra que o 13 de maio marca os 138 anos da abolição formal da escravidão no Brasil. A deputada afirma que a Lei Áurea, apesar de ter sido uma conquista do movimento abolicionista, não garantiu à população negra o acesso pleno a direitos.
1: Jandira Fegali defende políticas afirmativas e medidas de reparação para enfrentar o racismo estrutural no país. Ela ressalta que as mulheres negras sofrem os maiores impactos das desigualdades sociais na renda, na educação, no trabalho e nas diferentes formas de violência.
6: Educação.
0: Rubens Pereira Júnior, do PT do Maranhão, destaca projeto de cursinho gratuito que prepara jovens de São Luís para o acesso ao ensino superior. Ele assinala que a iniciativa, fundada em 2023, tem ajudado a realizar o sonho de muitos jovens da periferia da capital do estado.
1: Rubens Pereira Júnior informa que o projeto já registra mais de 300 aprovações em institutos federais e universidades públicas. O congressista destaca que o cursinho passou a receber apoio federal em 2025 por meio da Rede Nacional de Cursinhos Populares.
0: Professora Luciene Cavalcante, do PSOL, critica a postura da Prefeitura de São Paulo diante da greve dos servidores da educação. Segundo a deputada, a proposta de reajuste de apenas 13,5% parcelado em 2 anos desvaloriza a categoria.
1: Professora Luciene Cavalcante também critica a reforma administrativa, que, segundo ela, prejudica a carreira do magistério e afeta direitos de aposentados e pensionistas. Para a deputada, o projeto abre caminho para a privatização da educação infantil.
0: Termina agora o Jornal Câmara dos Deputados, com trabalhos técnicos Jefferson Lani e apresentação de Márcio Aquilissardi e José Carlos Andrade. Uma ótima noite para você.
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excelente quarta-feira para você de rádio ligado, curtindo a melhor programação. Por aqui estamos chegando na meiuca de semana para fazer história com você. É quarta-feira, oba! Ó, luz no fim do túnel já chegando, hein? Meião da semana, a gente tá que tá com você. Por aqui, seu amigo e comunicador Fernando Bettoli chegando a partir de agora. Seja muito bem-vindo, a partir de agora a gente começa a nossa festa. Vai aumentando esse volume, colocando sorrisão nesse rosto aí, porque eu quero te ver feliz sempre. Chitãozinho e Chororó, já vou mandar a primeira. Seu amor é minha estrada. Vem que começou a programação desta quarta-feira.

0: Bueno.
1: Manu Batidão com Guilherme Benuto, Torre Eiffel. Teve também Simplesmente Acontece, Péricles com a Ana Castela. Alma Transparente de Luna Vitória. Ah, não cantaram só Alma Transparente não, hein? Teve também Amor Rebelde, Seu Amor é Minha Estrada, Chitãozinho Chororó. Foi a primeira da programação desta quarta-feira. Quartou, hein?
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1: Ótima noite pra você, agora 10:09.

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3: Aí, Júnior, o que será que tinha naquele áudio, hein, meu irmão?
4: César, eu também quero saber, velho.

Júnior e César, cheiro, ó, de culpado. Teve também George Henrique Rodrigo com Murilo Ruf, passou Christian Ralph, João Bosco e Vinícius com Gustavo Lima, passando por aqui, pra você de rádio ligado curtindo, boa quarta-feira, meio, hein? Já tá ansioso aí pra chegada do fim de semana? Agora vai rápido, né? Quando chega a

quarta, assim, o negócio já deslancha. A segunda e a terça demora um pouquinho mais. A quarta já vai intermediário o negócio, nem muito rápido, nem muito devagar, né? Mas passou da quarta, o negócio já deslancha. Aí chega rapidinho. Bom e velho final de semana pra gente curtir. Tá.

O cantor Leonardo soltando a voz com Amanhã. Amanhã, claro, que a gente vai estar por aqui também. Teve Diego e Victor Hugo com Bruno e Marrone, passou Matheus e Cauã, com a Ana Castela, Luan Pereira, o Panda, pra você que tá aí trabalhando neste exato momento, pra você que tá em casa trabalhando, pra você que não tá fazendo nada, mas está sim ouvindo a rádio, né? Pra você que tá aí ouvindo pelo celular, tá pela internet, colocou o fone de ouvido, tá ouvindo na sua, quietinho aí, bacana demais, obrigado mesmo pela audiência, pela companhia de cada um de vocês aqui na rádio número 1 do seu rádio. 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Hora certa pra você, faltando 19 pras 11.

0: Rafa Augusto, bem que podia. Teve Cristiano Araújo com Zezé de Camargo, passou Bruninho e Davi, teve Zé Henrique e Gabriel, partiu, hein? Mandar abraço pra você, ou melhor, vamos liberar aqui primeiro os meios de comunicação da rádio pra você usar e abusar sem moderação. Tá liberado o Face, Instagram e o WhatsApp. Manda lá a mensagem que a gente vai transmitir esse abraço forte e carinhoso através das ondas do rádio e pela internet também. Faltando 2 para as 11. Boa noite.
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0: as modas é boa e nós bebe até de manhã.
1: Ficou lindo demais.
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0: Fred e Gustavo, então valeu. Teve o Traia Véia, teve Diego e Victor Hugo, o Matheus e Cauã com ela, a Lauana Prado, o trio, hein? Soltaram a voz por aqui também. Abraçando o melhor ouvinte ligado sempre. A Mônica tá com a gente, quem mais? Tá por aqui o Sebastião, a Josiane Franco também, a Melissa Benites, a Kellyzinha tá por aqui, o Jonathan Nogueira, a Silvia Cruz, o Adrielson Souza, a Rafaela Gonçalves tá por aqui, a Regina Márcia, Gláucia Jesus, o Gabriel Guerra, a quem aqui? O Ebert Souza, o Arthur Assis, o Rafael Melo, também a Priscila Venâncio, o Jefferson Santos, a Evelyn Araújo, o Sérgio Roberto, o Anderson Oliveira tá por aqui, quem mais? A Silvana Fernandes, a Maria Betina, também a Emily Souza, Gilcimar Lemes, a Silvana tá por aqui também, o Marcos Vinícius, a Rayana Priscila, a Ana Soares, a Uberlânia Maria Queiroz, também a Jennifer Magalhães, o Clênio Barros, a Kathleen tá por aqui, a Isabela também, o Túlio Rodrigues, a Dayana, a Débora Araújo, o Felipe também, quem mais? A Luana Martins, a Elisângela, quem mais? Marília Nascimento, a Elaine Prates, também a Aline e o Yuri Gomes de Rádio Ligado.
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0: Excelente noite pra você, agora 11:20.

Do Costa, Amores Imortais, teve Murilo Huff, Michel Teló com Gustavo Lima, a Paula Fernandes passando por aqui, os últimos alôs, hein? Valdiana Souza, Priscila Araújo, a Marli Rezende, o Thiago Santana, o William Guimarães, a Nathalie Fonseca, também a Daniela Dornelas, o Bruno Amaral, o Antônio tá por aqui, quem mais? A Letícia, a Irineide, a Camila Paiva, a Daniela Dornelas, o Bruno Amaral, o Antônio tá por aqui, quem mais? A Letícia, a Irineide, a Camila Paiva também de Rádio Ligada, aquele abraço, boa quarta pra todo mundo.

Pereira com a Ana Castela e o Orçamento. Tô Play, Israel e Rodolfo, coisas esotéricas pra gente matar saudades dessa linda canção da Maria Cecília e Rodolfo. Beijei a cura do Diego e Victor Hugo pra fechar a nossa programação. Valeu, gente. Obrigado pela audiência e companhia de vocês. Amanhã tem muito mais aqui na Rádio Número 1 do seu rádio.

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0: Grande Chico Rock.
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0: E a gente segue juntos aqui na sua madrugada, agora 4 da manhã.
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0: Agora são 4 horas e 58 minutos.
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0: Bom dia, 6 horas.
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Fala aí, turma, tudo bem por aí? Tudo certo? Ótima quinta-feira pra você, muito obrigado pela sua audiência, mais um dia, nosso programa acaba de começar por aqui, pra trazer muita música boa, aquele bate-papo legal, com certeza a sua participação vai fazer toda a diferença agora, viu? Por isso eu quero você chegando pra perto do rádio, já aí, aumentando o volume, faz parte do processo aqui, pra espalhar alegria mesmo, eu, Diogo, cheguei pra te fazer companhia a partir de agora, tem tanta música boa pra rolar aqui, que você não tem ideia, viu? Tô aguardando, tô ansioso, querendo saber onde é que você tá ouvindo a gente também. Bora dar play aqui na primeira música, pra ficar melhor ainda a nossa quinta-feira. Simone Mendes vem chegando, a coleguinha, Direitos Iguais.

Davi, acabaram de cantar por aqui a música Quando as Bocas Já Se Conhecem, com a participação especial do Hugo Guilherme. Só música boa, você ouvindo a gente em casa, você ouvindo aí no seu trabalho também. Obrigado por todos os dias aí, mandar mensagem aqui pra sua rádio preferida, por ouvir o nosso programa também. Você sabe que tudo isso aqui só é possível porque tem você aí do outro lado facilitando as coisas, né? Interagindo com a gente, deixando o dia de cada um que ouve, que liga o rádio, um pouco melhor, não é? Bora ouvir muita música boa por aqui. Teve ainda Matheus e Cauã, admita, teve aqui também a música do Zé Henrique e Gabriel, Declaração. Realmente essa música é uma declaração linda. Simone Mendes, Direitos Iguais, foi a primeira. 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Bom dia, 6:18.

essa foi a música Não Mexe Nas Minhas Gavetas. É, os meninos deram um recado por aqui, viu? Quem pegou, pegou, né? Abraço especial aí pra você que tá ligado curtindo a gente também no seu trabalho. Bom trabalho pra você. Você, meu amigo, que tá pela internet, internet sem fronteiras. Então, você pode estar em qualquer lugar do Brasil e do mundo, né? Eu sei do seguinte, você é sempre bem-vindo por aqui, porque aqui é o nosso principal ponto de encontro pra música boa. Ótimo dia pra você, 6:30.

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1: Belly Osso e Saudade. Essa foi a música que você ouviu por aqui na nossa programação. É o som do Israel e Rodolfo, fazendo companhia pra você, deixando melhor aí a sua quinta-feira. Pois é, onde é que você tá ouvindo aí o nosso programa, hein? Tá no comércio, é? Abraço pro pessoal do comércio aí, sempre de rádio ligado, ouvindo aqui a programação da sua rádio preferida. Depois ouve o nosso programa também, né? Aí eu fico feliz demais. Aquele abraço.
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1: E cantora fala de plano pra engravidar. Eu vou contar tudo pra você agora. Quem é ela? Calma. Hoje, quinta-feira, dia 14 de maio de 2026. E o que você tá fazendo de bom? O que você tá aprontando aí? Aquele abraço especial pra você que tá trabalhando, você que tá em casa descansando, você que tá no seu carro dando carona pra gente aí também, viu? Bora pensar positivo. A positividade ajuda. Ajuda o quê? Ajuda você a superar, a passar pelos obstáculos aí. E depois as coisas vão se ajeitando, né? Pode ter certeza que aqui também a gente faz companhia pra você, pra deixar o seu dia mais leve, com aquela música boa e aquela fofoca também que você precisa saber, viu? Maraísa, da dupla com Maiara, revelou que pretende engravidar, mas de forma planejada, viu? Após o período de São João, quando a agenda de shows do sertanejo é mais intensa. Em entrevista, a cantora explicou que ela e a equipe costumam organizar projetos pessoais para depois dessa época aí mais corrida do ano. Ela ainda brincou dizendo que deseja ter 2 filhos, mas um de cada vez.
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1: Ótimo dia pra você, 14 para 7.
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1: E o nosso Mais Antigas está no ar com 3 flashbacks para você voltar no tempo, para curtir as músicas boas que marcaram a sua vida em algum momento. Eu sei, sempre tem aquela música, né, que fala com você e você vai lembrar de momentos especiais ao lado de pessoas ainda mais especiais, né? Então, chega mais, gente. Boa quinta-feira aí para você. Tem Christian Ralph, Cheiro de Shampoo.

0: Juninho, você acabou de ouvir por aqui na nossa programação, essa música é boa, hein? Grande Daniel, Daniel tá sempre aqui na nossa programação também, porque ele é atemporal, né, gente? O Daniel faz tempo que tá aí na mídia, desde a época com o João Paulo, e aí ele continua cantando as suas músicas e fazendo a alegria de todo mundo, inclusive nos shows por onde ele passa, né? Teve aqui também a Thaíde Alexandre, Laço Aberto, essa música tocou demais, e Christian Ralph, Cheiro de Shampoo, maravilhosa essa música também, é o nosso Mais Antigas com 3 flashbacks pra você, vai ficando por aqui, mas tá de volta a qualquer momento.
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0: Bom dia, 3 para 7.
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0: Gustavo Mioto cantou por aqui a música Pedido de Socorro, aquela sofrência que você adora, que o sertanejo sabe fazer muito bem. Gustavo Mioto arrebenta em tudo que faz, né? Realmente é o diferencial aí dele nas paradas de sucesso. Tem artista que aposta mais naquele estilo dançante, é sempre músicas mais alto astral, pra cima. O Gustavo Mioto já é mais uma reflexão, é mais falando de amor, que cabe muito bem aqui no sertanejo, né? Sempre coube. Tem muito mais pra você ouvir.
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0: Bom dia pra você, 7:15.

0: Kleber e Cauã, os meninos acabaram de cantar por aqui a música Quase. Gostou? É, quase que você mandou mensagem aqui pra gente, é. Ó, não fica no quase não, manda mensagem aí, quero saber onde é que você tá ouvindo o nosso programa, se você tá aí nas cidades vizinhas, se você é daqui mesmo, qual é o seu bairro, manda beijo, manda abraço pra quem você quiser, tem que fazer igualzinho aqui o Júnior parou tudo que tava fazendo lá e falou assim, ó, eu vou mandar um recado aqui pra rádio, vou dizer que eu tô ouvindo, né? Foi o que ele fez aqui, ó, falou que tá trabalhando, tá curtindo a gente, abraço pra você e muito obrigado pela audiência, viu? Tamo junto aí! 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Bom dia, agora 7:29.
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0: acabaram de cantar por aqui a música Você Me Vira a Cabeça. É, você me tira do sério. Essa é a música muito bacana que a gente ouviu por aqui. Essa roupagem diferente, né? Do Bruno Marrone. A Alcione fez um sucesso danado com essa música aqui, hein?
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0: Bom dia pra você, 14 pras 8.

0: Teus Segredos. Essa foi a música que você ouviu por aqui com Fernando e Sorocaba, cantando ao lado de Hugo e Guilherme também. É só música boa, né? Quando a música é boa o suficiente, assim, ela merece o tapete vermelho. Essa é uma delas aqui que você pode pedir mais vezes na nossa programação também. Fica à vontade pra você participar. Gente, muito obrigado aí pela sua audiência, pelo carinho, pelas mensagens que você manda sempre pra gente, muitas vezes parando aí aquilo que você tá fazendo só pra fazer questão de dizer que tá com o rádio ligado aí. Que papai do céu abençoe você imensamente. Eu, Diogo, vou indo nessa. Tá na hora de dar tchau, hora de ir pra casa, hora de descansar. Bom descanso pra quem é de descanso, bom trabalho pra quem é de trabalho. E a gente se fala. Até a próxima. Tchau, tchau.
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1: Opa, bom dia, bom dia, bom dia. Começando o seu, nosso programa, o mais animado do Noroeste Paulista. Isso mesmo, é aqui na Difusora FM. Bom dia pra cima, menino.
2: Bom dia, Júnior.
1: Ô, oh, potência.
3: Ô, oh, potência.
1: Começou, hein? Daquele jeito. Se jogar uma lona, já sabe, né? Brincando, calma. Hoje, quinta-feira, 14 de maio de 2026. Tá chegando, hein? Tá chegando. É. Quero a sua participação, deixando nossa manhã ainda mais animada no 997-640-955. Chega mais, vem fazer a festa. Vem fazer a festa aqui na Difusora com a sua participação. E olha, a nossa primeira tá chegando. Olha ela aqui. Eita! Você me vira a cabeça. Alcione, Marrom Bombom, bom dia!

0: Doutora FM, agora 8:20, direto ao nosso telefone. Fala, meu amigo Peixinho,
1: bom
0: chega
1: dia,
0: mais.
1: Bom dia, meu amigo Valdemar Júnior, aqui é o Peixinho de Santa Adélia.
0: Eita. O corno. Olha. Eita, mudou hoje, foi? Dona Florinda, bom dia, minha querida. Pensa numa mulher linda, viu? Ô, papai do... É seu Joaquim que o diga, né? Não fica bravo, Peixinho, não fica bravo, calma, não precisa espernear, tá? Calma. Olha aí, ela já deu a resposta pra você.
1: O Peixinho de Santa Adélia.
2: O corno.
1: Olha.
0: Olha.
1: Ela tá aqui, Valdemar, sentado no trono, sentindo uma solidão profunda.
0: Já deu aquele beijinho de bom dia, Peixinho, já? Já foi na padaria comprar aquele pãozinho, mortandela? Ela merece, viu?
1: Vendo alguma coisa bater na água e a água subindo, tá gelada, sabe?
3: Tá.
1: Nossa senhora. Bom dia, bom programa. Nóia.
3: Tô, mãe.
0: Uai, tá jogando o que nessa água? Que, bom, a água que tá subindo, o negócio tá descendo, eu não entendi, não.
4: Não entendi.
0: Não entendi. Eu não entendi nada. Ai, nossa amiga Juliana, por aqui da Lanchonete Ipanema.
5: Bom dia, Xuna.
0: Bom dia, querida.
5: Saudades de você.
0: De volta, muito bem.
5: Manda um beijinho pro pessoal da 13, pra mamãe do Nenê. Lá na 15, eu não sei se elas estão ouvindo rádio.
0: Ah.
5: Mas eu acho que sim. E pra todas as meninas do Ipanema.
0: Muito bem.
5: Ô, Xuna, vamos bater um papo esse. Pelo amor de Deus, essas músicas que você tá pondo tá muito cansada. Não dá. Tá
0: olha,
5: dando sono. Umas músicas feias. Tá.
0: Gente do céu. Se eu soubesse que ela ia falar isso, eu não tinha nem colocado o áudio dela.
6: É o menino de papai, é?
0: Ai, meu Deus do céu. Hein?
7: Potência.
0: Essa Juliana não tem freio na língua, não.
6: Não, aqui quem manda é nós.
0: Tá certo, Juliana. Tá, mas, ó, a culpa não sou eu, Juliana. A culpa é do DJ aqui, ó. Você tá, escutou o que ela falou, né? Você fica colocando essas músicas devagar, ai, não sei o quê. É uma choradeira danada. Ah, não, eu não quero saber de brincadeira de churrasco, não. Eu tô falando das músicas que você coloca. A primeira em alegria, você quer colocar música de solidão, de choradeira, de não sei o quê. Ah, pelo amor de Deus, né? Aí, ó. Aí eu sou obrigado a ouvir isso aqui que a Juliana me mandou. É culpa tua aí, ó, DJ. Ah, vá, sou.
8: Bom dia.
0: Bom dia.
8: Meu gato.
0: Zidex.
8: Tá quem pensando em você?
0: Olha aí, ó. Tá vendo?
9: Bom, a água que tá subindo.
8: Não é, não.
9: Tá descendo, não entendi, não.
8: Aí eu ofereço pra você e pra todo mundo, tá, meu amor?
0: Solidão do mundo, tristeza da madrugada, choradeira na madrugada, não sei o quê. Tá vendo aí? Tem culpa. Tem.
8: Beijo. Ah. Peraí que eu vou ver o nome da... Ô, Ju, é saudade bandida.
0: Aí, ó.
9: Não, eu não quero saber...
8: A minha música de Zezé de Camargo, tá?
0: Saudade bandida, tá certo. Abração a nossa amiga Silvia Araújo, tá por aqui. Nosso amigo Fernando Pedra. Fernando Pedra tá fazendo jus ao seu nome, né? Pedra, só trabalha com pedra, não é isso, meu amigo? Beleza!
10: Bom dia, Júnior.
0: Bom dia!
10: Quer ir pra véia aqui que tá deitada ainda, não consegue levantar a cama.
0: Eita!
10: Funcionada aí. Vai, bom dia. Quinto!
0: Bom dia, levanta!
10: A minha maior companhia é vocês, difusora.
0: Ô, coisa boa!
10: Vai, chama uma solidão aí. Manda uma música bem chandada pra ver se eu consigo levantar.
0: Chora não, bebê.
5: Nossa, Júnior, troca esse DJ, ele tá muito fraquinho, que essas músicas, ó, não tá dando, não. Pelo amor de Deus, que esse frio. E essas músicas cansadas, não dá.
0: Ah, não dá mesmo, tá vendo aí? Escutou, né? É. Essa é pra você acordar, DJ. Foi bem na sua cara.
11: A lapada é forte.
6: É. Bota pra torar!
0: Bota pra torar, Juliana.

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1: Direto ao nosso telefone. Oi, Vitor. Bom dia.
2: Bom dia. Tudo bem, cara?
1: Bom dia.
2: Bom dia, meu amigo Valdemar.
1: Beleza.
2: Hoje o dia não amanheceu tão frio, não, né?
1: Não, ó.
2: Hoje amanheceu gostoso.
1: Daquele jeito.
2: Manda um abraço aí pro nosso motorista aí de aplicativo aí.
1: Certo.
2: Especialmente aí os motoristas aí da UBSCar.
1: Beleza.
2: Manda um abraço aí pra, no fundo do coração, do meu amigo Jeberson. Um beijo no teu coração. Já começa a tocar pra nós aí, pro nosso dia fluir já, né? Essa daí mesmo, meu amigo, essa daí. Nosso amado Batista. Isso, meu garoto. Já toca pra nós aí, meu amigo. Depois também você já pode pôr aí na lista aí também o Maninho Vaqueiro também.
1: Essa é boa,
2: hein? Meu amigo Ademar, bora pra cima.
1: Pra cima, garoto!
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1: Chega mais, Áries. Olha, o dia começa meio zicado. Entretinhas não estão descartadas com parentes e pessoas próximas. Procure ser mais tolerante e evite cutucar antigas mágoas. Com amor, né? A Lua e Marte esquentam as turbinas da paixão. À noite prometem um clima aí pra lá de vibrantes. Seja nos contatinhos, seja nas relações a dois. Números da sorte: 29, 11, 20. Cor para o dia azul claro. Alô, Touro, bom dia. Olha, convém ir com calma e começar o dia com mais discrição. Evite fazer comentários, julgamentos ou falar do que não sabe direito, pois pode semear tretas e atritos. A timidez anda pegando e pode atrapalhar a paquera em alguns momentos, mas a quinta deve surpreender e o clima vai ficar ainda mais caliente. Números da sorte: 2, 38 e 11. Cor para o dia rosa. Alô, Gêmeos, bom dia. Olha, o dia começa com pegadinha de Júpiter e que pede aí atenção com a grana, hein? Cuidado, a risco de ficar com a mão aberta e passar o cartão sem dó nem piedade. Olha só. Pense mais no amanhã e evite acreditar em promessas de ganhos fáceis e rápidos. Mais tarde as finanças estarão mais protegidas. Manere no ciúme logo cedo para não provocar perrengues. Já a partir da tarde, o romance ganha mais harmonia e os laços de amor vão se fortalecer. Números da sorte: 54, 11, 9. Cor para o dia preto. Alô, signo de Câncer, bom dia. Quintou bem quintado, hein? Para os sonhos e objetivos, viu, bebê? E quem garante é o Sol, que fecha parceria com Mercúrio e duplica as suas chances aí de sucesso e realização. Cismas, rivalidades e suspeitas podem aí deixar o coração inquieto no começo do dia, mas depois tudo vai fluir bem na paixão. Você estará mais popular. Números da sorte: 43, 25 e 18. Cor para o dia manjeta. Alô, Leão, bom dia. Novos horizontes e oportunidades despontam nesta quinta e você pode começar algo que vai trazer muita motivação. Mudanças positivas estão a caminho e aliados importantes podem surgir para apoiar suas iniciativas. Olha, imprevistos e desencontros, né, tendem a atrapalhar o início do dia, mas depois os contatinhos vão bombar e a chance concreta do romance pode cair no seu colo. Números da sorte: 52, 2 e 38. Cor para o dia azul. Alô, signo de Virgem, bom dia. Desafios e tretas podem surgir nas primeiras horas da manhã e há risco de se desentender aí com pessoas do seu convívio, ainda mais os amigos. Controle a vontade de falar as verdades, tá bom? Olha, se o seu poder de sedução continua elevado e hoje você pode despertar paixão na pista, alguém que encontra sempre pode ficar caidinho e abrir o coração. Números da sorte: 18, 45 e 36. Cor para o dia branco. Eu volto já já com o seu signo.
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0: Difusora FM, 8:49, Tiãozinho e Alessandro, com participação de Paulo e Paulino, Amor de Trem. É isso, minha amiga Maria, bom dia.
1: Bom dia, Valdemar Júnior.
0: Tudo bem, querida?
1: Ó, te contar, hoje eu precisei vir de Decar, 8:00 da manhã.
0: Olha só.
1: Sabe aonde estava sintonizada a rádio?
0: Onde? Na difusora.
1: A Camila estava sintonizada na difusora. Sabe aonde estava sintonizada a rádio? Na difusora. A Camila estava sintonizada na difusora. O Valdemar.
0: Alô, Camila Decar, obrigado pela audiência, minha querida, sempre ligado. Um monte de gente que trabalha com aplicativo aí, trabalhando e sempre sintonizados na 95,5. Por quê? Porque aqui é a rádio do povo, toca de tudo. É potência.
2: Oh, potência.
3: Bom dia, Júlio.
0: Chega mais, Libra. Olha, o dia pode até começar meio enjoadinho e a culpa é da Lua, que se estranha com Júpiter, trazendo altos e baixos para os seus interesses, sobretudo o que envolvam aí carreira, mas depois as coisas vão fluir bem. Talvez enfrente alguns perrenguinhos com Love nas primeiras horas da manhã, ainda bem que as vibes treteiras serão passageiras e a relação deve firmar e forte, hein? Principalmente à noite. Números da sorte: 15, 53 e 50, cor para o dia creme. Alô, Escorpião, bom dia. Imprevistos e aborrecimentos não estão descartados pela manhã e você pode quintar as voltas com preocupações, hein? Mas não esquente, porque o clima vai virar e deve melhorar sensivelmente, o que vai elevar o seu pique e seus interesses. Contratempos pode tirar o foco no romance logo cedo, ainda bem que o astral vai mudar e tende a esquentar bastante à tarde. Vênus deixará a famosa sensualidade do seu signo em evidência e o crush com o mozão vai comer na sua mão. Que susto. Números da sorte: 53, 5 e 32. Cor para o dia lilás. Olha, Sagitário, bom dia. Quintou bem quintado e um dos signos mais privilegiados, sabe qual é? É o seu. Uma ou outra bagacinha pode surgir no início do dia, mas depois o seu astral vai ficar pra lá de protegido. Você vai esbanjar disposição e simpatia. Com seu charme, a milhão, sucesso é o que te aguarda. A paixão também estará no ar. E hoje você tem tudo para fisgar um peixão na pista. Números da sorte: 54, 25 e 46. Cor para o dia vermelho. Alô, Capricórnio, bom dia. Convém quintar com calma, hein? Na alma. E mais diplomacia nas palavras, porque o bicho pode pegar pela manhã. Divergências e contrariedades não estão descartadas nas relações pessoais. Ainda bem que o clima vai melhorar mais tarde. Tretas e atritos tendem a acontecer com quem convive e o romance pode ser afetado. Proteja sua união, interferências. A boa notícia é que a noite promete ser fogosa e excitante nos assuntos do coração. Números da sorte: 32, 14 e 5, cor para o dia azul esverdeado. Alô, Aquário, bom dia. A lua ariana segue impulsionando seus contatos, mas revela que a ansiedade pode bater forte e afetar o seu bem-estar no começo do dia. A boa notícia é que vai contar com apoio total familiar e tem mais aqui recorrer aos parentes caso precise. Talvez não seja tão fácil se fazer entender nas primeiras horas da manhã, mas depois o jogo vira a seu favor e você tem tudo para encantar e convencer. Noite vibrante no romance. Números da sorte: 23, 40 e 22, cor para o dia azul turquesa. Alô, peixes, bom dia. A recomendação é pegar mais leve no período da manhã e adotar a disciplina como palavra do dia. Peixinha, peixinho, procure se poupar de situações estressantes. Evite excesso na alimentação para preservar seu bem-estar. Olha, imprevisto, podem jogar areia nos contatinhos logo cedo, mas depois não vai faltar estímulo para você ganhar quem deseja. Números da sorte 6, 44 e 42, cor para o dia marrom. Ficando por aqui o seu horóscopo do dia.

que outro batom vai borrar a boca? Gian Giovanni com participação. Bruno e Marrone, me faz te odiar. O que é que você vai fazer, é? O que é que você vai fazer? Nada. Vai, será?

0: É tipo, me estressa que você vai ver, hein? Outro batom, bota minha boca também. Vai nada, vai nada. 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
1: Você vai comer na minha mão,
0: é, quem que vai comer na tua mão, criatura? Quem?
1: Você vai comer na minha mão, Gil.
0: Ah, sim. Ah, tá certo.
2: Eita, o signo de Libra hoje fala tudo, hein? Eu tô encoxadinho, hein? É culpa da lua que eu não consigo levantar da cama. Bom, ah,
0: tá explicado. Tá explicado, hein, Lourdes? Tá explicado.
2: Olha, eu vou pedir uma música que você toca aí pra mim, uma música.
0: Pede.
2: É, toca aquela do Amado Batista.
0: Qual?
2: É, não, essa daí não, essa daí não, essa daí é feia. Toca aquela que o papai pediu, aquela vai bonita. Alô?
0: Aê, Vitor, te imitando, hein? Meu amigo.
3: Tô Crisão. Chegando, tô chegando. Ih. Pode vir os batom que eu tô chegando. Ah, vê os batom que nem borra mesmo.
0: Ah, você vai pôr na sua boca o batom. Meu Deus, desisto. Volto já, hein? 99, tudo igual.
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0: Ah, Ana Carolina, quem será? Agora 9:30 no som da melhor.
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0: Isso mesmo, Valdemar Júnior no som da melhor. Obrigado pela audiência, pra você ligadinho, onde quer que esteja. Tá no trabalho? Tá na cozinha? Bom trabalho. Não é fácil, mas vamos que vamos, é. Quantos leões você tá matando por dia? Pra cima, hein? Felicidade, determinação, fé e foco. Não é isso? Não é isso, meu DJ? Determinação e foco, né? Pode focar em você ou não?
2: Cavo, lepo.
0: Olha, e agora é guerra de imitação, hein? O peixinho imitou o meu amigo Vitor.
2: Olha, mãe, vou pedir uma música que você toca aí pra mim, uma música. É, toca aquela do Amado Batista. É, não, essa daí não, essa daí não, essa daí é feia. Toca aquela que o papai pediu, aquela é bonita.
0: E o Vitor?
3: Fala, meu amigo Valdemar, aqui é o Peixinho de Santa Adélia. Obrigado, bom programa.
0: Fala, Valdemar, aqui é o Peixinho de Santa Adélia. Ê, Peixinho, esse homem é figura, viu, cara? Que é o Peixinho de Santa Adélia. Uma vez eu saí com um peixinho numa festa lá em Santa Adélia. Tivemos dos ouvintes, né? Valdemar, vamos buscar umas cervejas ali. Aí foi num bar, não deu certo. Foi em outro, não deu certo. Foi em outro, não deu certo. Ele falou, ah, sabe de uma coisa? Eu vou naquele ali mesmo. Tô devendo ali, mas eu vou ali mesmo.
4: Não creio. Não creio.
0: Eu digo, peixinho, mas você já tá devendo ali, peixinho. Diga, eu vou ali mesmo, tô nem aí. Devo, não nego. Meu pai bem que dizia.
2: Cavo, lepo.
0: Devo, não nego, pago quando eu puder.
5: Bicho.
0: Esse peixinho é demais, é demais.
6: Dia Júnior, bom dia,
0: bom dia,
6: bom dia,
0: bom dia
6: para todos os ouvintes. Quero desejar um ótimo dia para todos vocês. Eu sou a Jude, mando um abraço para meu filho Juninho lá de Pindorama, da oficina do Ares, para minhas filhas Maria, Sofia e Bianca, e para minha mãe Silvana. É, iria ouvir uma música, Lindo Momento, um louvor, Lindo Momento. Beijos, adoro vocês.
0: Beijo, beijo, valeu.
7: Ô Silvia, cê, como é que é? Nós não vai se encontrar lá na lagoa lá pra, né, trocar uma resenha?
0: Olha, Silvia, tá te convidando, Silvia Cássia, pra você.

0: aí na lagoa com o Crisão. É. Aí você aproveita e leva o batom que ele tá querendo,
1: hein? Chegando! Pode ver os batom que eu tô chegando. Vê os batom que nem borra mesmo.
0: Ai, ai,
1: aqui
0: ai.
1: É Corinthians, cadê as mulheres? Bom dia pros povo maluco da difusora.
2: Não creio.
1: Como que vamos, bom
2: não
1: dia,
2: creio.
1: Juninho, meu parceiraço.
0: Olha,
1: ô Silvia, você, como é que é? Nós não vai se encontrar lá no, na lagoa lá pra né, trocar uma resenha? Termina o áudio, termina o áudio.
0: Ô Crisão, deixa eu te falar uma coisa aqui. Eu acho que não vai surtir efeito não, mais não. Jogando a real, cara. Ai, pá, para. Será? Será?
3: Olha, mas esse cara me imitando aí, ó. Será que ele não tem medo de tomar uma chifrada no meio da barriga?
0: É, vindo de você, a única coisa que ele vai levar é uma chifrada mesmo. Deixa eu mandar um abraço pro meu amigo Ayrton Silva Ribeiro, tá ligadinho conosco também. E ó, avisar a todos vocês que tá chegando e eu estarei por lá da festa em prol o HCC na cidade de Embaúba, certo então? Terceira quermesse, quinto leilão de gado de Embaúba, dias 16 e 17 de maio. Alô, Isildinha! Pessoal de Cajubi, dá pra chegar aí em Embaúba, viu? Por favor, pessoal de Cajubi, Novaes, Palmares, Paraíso, toda a região, hein? Em Embaúba, neste fim de semana, 16 e 17 de maio, quermesse com leilão de prendas, dia 16 de maio, agora, sabadão, às 19 horas, no recinto de eventos do trabalhador de Embaúba. E no dia 17, no domingo, a partir das 11:30, almoço com churrasco e show com Carlos Torres e Ronaldo. E logo após teremos aí o leilão de gado. Você é o nosso convidado mais que especial. Deixa eu mandar um abraço aqui pro meu amigo Rafael, vice-prefeito, Nicílio, prefeito de Embaúba, e a todos da ARE, né? Que é a Associação Recreativa de Embaubense, que estão também neste apoio. E a todos, claro, do Hospital de Câncer de Catanduva e a Instituição Padre, Fundação Padre Albino. Tá todo mundo engajado neste evento também, lá em Embaúba, e é óbvio que eu estarei presente. Quero fazer a festa com todos vocês lá, certo? Encontro marcado, não é isso, Peixinho?
3: Ô Silvio, esse rapaz mexendo com você aí. É, ó, eu vou falar pra você, vou defender você. É, eu sou lutador de karatê, capoeira, kung fu, judô, tudo quanto é tipo de luta. Eu vou dar uma chave nesse rapaz, vou dar uma chave nele, uma chave do meu apartamento.
0: A festa do peão, meu filho, tá bom então, mas eu tenho certeza que você não vai em nenhuma e nem outra, né, Isildex? Pelo amor de Deus, hein? Vai lá em Baú pra gente comer um churrasquinho. O que é que você acha? Nós dois juntinhos.

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1: A sua rádio favorita. Em primeiro lugar, você e a sua participação, 997640955, chega mais. Oi, Ju.
2: Ufa, né? Agora animou.
1: Agora animou, né? Ah, bonitinha. A mamãe do bebê tá por aí também. É, minha mãe Luciana tá por aí. Quem mais tá conosco? Nosso amigo Netão tá por aqui também. Michel Lucas, a Nédima. Oi, Nédima, um cheiro. Obrigadão pela audiência de sempre. O Fernandinho Real também. Eu sei que ela está nos ouvindo, mas é que ela gosta de fazer um charme, né? Ou, além de ser ciumenta, ela gosta de fazer charme. A nossa amiga Silvia Zoiuda. É, também. Deixa eu mandar um abraço especial pro pessoal lá de Endes Novais, o BR Contabilidades, o Bruno, a Márcia Fernandes e a Marielle, né? Sempre ouvindo a nossa programação.
3: Inho, bom dia. Pré-sexta, hein? Toca um bom dia aí pra nós.
1: Pré-sexta, meu amigo Fernando Pedra, trabalhando, ó, ele senta no meio das pedras ali e passa a noite. Daqui a pouco ele manda foto da marmita dele também. Esse daí não tem jeito, né? Ele nunca aprende. É demais. E vamos continuar mexendo o esqueleto? Olha, sucesso. Faltando 6 para as 10.

0: Diego e Vitor Hugo, Beijei a Cura. É sucesso e a difusora toca. Oi, meu amigo Michel, bom dia. Tudo bem?
1: Um abraço pra galera aí. Manda um abraço pro Diego, manda um abraço pro Divaldo, manda um abraço pra galera dos Incoções, manda um abraço pro Otávio, manda um abraço pro... Como você chama? Manda um abraço pro Ticão Gesseiro.
0: Muito bem.
1: Tamo junto, forte abraço.
0: Tamo junto.
1: Toca uma música pra nós aí, Mamonas Assassinas.
0: Opa, pode deixar, eu volto já, hein?
1: Na Brasília Amarela.
0: É nóis.
1: Forte abraço, coloca nós na promoção.
0: Abração, Michel, tá trabalhando ele, uma rapaziada, valeu.
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12: Atenção, Cranzebeck. É o top de 4, já vai. Já, já, já.

0: 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Diego e Toru, que pena.
1: Que pena.
0: Que pena.
1: Faz barulho pra Thales nessa,
2: Diego e Vitor Hugo.
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0: Ei, vai devagar com esse copo aí, hein? 10h22. Deixa eu mandar um abraço pro pessoal que está nos bares ouvindo a Difusora FM aí com um musicão desse. Fernando Mendes, Cadeira de Rodas, aí o copo desce redondo. Vai devagar, hein? Vai devagar que hoje é quinta-feira, tá apenas começando. Tá chegando, hein? Amanhã é festa nessa rádio, hein? Por quê? Por que será? Eu dou um doce, quem adivinhar o que é que vai acontecer aqui amanhã? Por que que vai ser festa amanhã, hein? Dia 15 de maio. Ai, minha amiga, cadê aqui?
1: Será, hein? Hoje você quer matar a gente, hein? Com essas músicas antigas.
0: Será?
1: Eu lembro da minha adolescência. Ai. Dá um beijo, um abraço, um peixinho na Rádio Santa Adélia. Com muito saudade da rua São Paulo e Santa Adélia. Tá? Dá um beijo no peixinho. Fala, a gaivota tá aqui viva ainda, tá? Bom dia.
0: Ô, gaivota, o que que acontecia? Agora eu fiquei curioso. O que que acontecia nessa rua aí?
1: Hein? Rádio Santa Adélia, com muito saudade da rua São Paulo em Santa Adélia.
0: Rua São Paulo em Santa Adélia? O que que acontecia aí, hein? Nessa rua? Você, o peixinho.
2: Haja coração.
0: Sei não, hein?
3: Me respeita, menino.
1: A gente se divertia de domingo, eu, o Joe, o Xaropinho, aí o Peixinho, o Valderlei, a turma de Santa Adélia, nós tocava aquelas músicas antigas.
0: Ah, era só música mesmo, né? Ele gosta! Ele gosta de pôr fogo, hein? Ô, Valdemar safado.
3: Zé da manga.
0: Safadinho. Será? Será que era só música?
4: Amanhã é seu aniversário, né, gato?
0: Ah, obrigado.
4: Pra tomar um choque.
0: Isso.
4: Ó, não tem com o Diguinho e o açougue, não tem.
0: Não?
4: Escolhe outro presente aí.
0: Tá certo, eu vou te falar.
4: Aí, hora que fazer, eu te dou.
0: Ah, tá bom. Mas eu vou te falar o que é que você vai me dar, tá bom? Mas é no off. É, pra ninguém ouvir. Tá bom? Eu vou te falar daqui a pouquinho, tá? Otávio Revestimento.
5: Bom dia, Valdemar. Bom dia, pessoal do ouvintes. Oh, dá um salve lá no Michel lá. O Diegão lá que tá lá no Dama trabalhando lá.
0: Alô, Michel.
5: Toca aí um CPM 22 pra nós.
0: Beleza, beleza. Demais. Vamos tocar sim. Ah, Lourdes.
1: Toca aí a Boate Azul.
0: Menino
1: da Porteira, Boate Azul, Garçom. Essas músicas que a gente curtia de domingo aí, com aquelas macarronadas que a Dona Maria fazia com frango.
0: Ô, Gaivota, vem aqui, filha. Senta aqui no ladinho aqui. Isso, é. É, não precisa empurrar, não, viu? Ela me mandou a frase aqui: não sufoque o artista. Ô, Gaivota, nessa época aí que você tá cantava essas músicas antigas aí com peixinho e tal, não sei o que, papapá. Já existia a Dona Florinda, é? Ou não?
6: Caramba! Não creio.
0: Ai, meu Deus.
6: Lepo.
0: Será que o jogo um dia virou e nós não ficamos sabendo? Às vezes, né? Quem sabe?
1: Não existia Dona Florinda. Existia Dona Linda. Fala pro Peixinho, cadê Dona Linda? Com aquele vestido todo bordado de flor. Ei, Santa Adélia.
0: Ei, tá vendo aí quando a gente aperta? Ah, então nessa época não existia Dona Florinda. Sei.
2: Ixi, aí é bonito.
0: Ê, Dona Florinda, hein? É, um dia. Hoje não, né? Hoje, peixinho, meu Deus do céu. Um chifru.
2: Haja coração.
0: Mas um dia o jogo virou, viu? Um dia.

0: foi que mandaram aí? Se eu gosto?
1: Sim, você gosta de fofoca?
0: Eu?
1: Sim, você gosta de fofoca?
0: Eu não. Eu sou um comunicador. Eu gosto da informação. É diferente. Quem faz fofoca é a Isildinha. É, tem uma turma por aí, mas eu não. Eu gosto da informação. Ai, tá vendo aí, rapaz? Quando o cara solta, o que é que...
2: Bom dia, bom dia, Valdemar Júnior.
0: Bom dia, Silei.
2: Um aí pra todos que estiverem ouvindo. Em especial pra minha turminha aqui, colhendo pão cã.
0: Pocão.
2: A Márcia, a Dani, o Clone, o Daniel.
0: Ô, Silei, manda algumas pra cá, pra difusora, querida.
2: Ah, o Costa, o Feijão. Enfim, pra todos que estiverem ouvindo, é especial pro meu marido Leandro. É a Shirley aqui de Elisiário,
0: muito
2: Valdemar.
0: Muito bem, Elisiário. Alô, Elisiário.
2: Fala pro nosso amigo Peixinho que ele vai apanhar, hein? Vai acabar apanhando o Peixinho.
0: Ô, Cirlei, você escutou, Cirlei? Rapaz, eu fui apertando aqui, apertando e... Começou numas músicas antigas na rua, não sei o que, lá em Santa Adélia. Ai, porque o Peixinho era isso, o Peixinho cantava comigo assim. Eu já peguei essa história assim, ó, no ar.
2: Ô, Ju, me manda esse áudio que eu tenho que mandar pro Fabrício de tarde. Eu amo fofoca.
0: Ela ama
2: aí,
0: fofoca.
2: Peixinho santo. Santo.
0: Olha
2: é bom,
0: só
2: tudo.
0: Como que a gente pega, né, rapaz? Meu Deus. Deixa pra lá, né? Deixa pra lá. Não vamos julgar, né? Olhei e não julguei.
3: Amanhã é seu aniversário.
0: Opa!
3: E sábado é o da Valentina.
0: Muito bem.
3: O amorzinho da minha
0: Parabéns.
3: Vida. 5 aninhos ela vai fazer no sábado.
0: Falando em meu aniversário amanhã, é o aniversário é meu, sim, mas quem ganha o presente é você, ouvinte da Difusora, porque você vai concorrer a almoço, né? 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Então, o aniversário é meu, mas quem ganha um presente é sempre você, ouvinte da Difusora.
4: Valdemar, bom dia!
0: Bom dia, gente, Silvia!
4: Bom dia. Estou aqui para lhe ver meu brócolis, da minha salada preferida.
0: Ui!
4: Valdemar, hoje você cantou Pelados em Santos!
0: O quê?
4: Ai, quantos pelados em Santos, né, meu filho? Você não
0: gosta,
4: tem
0: né?
4: ideia! Você perde as contas, Valdemar! 3 dígitos é pouco! Mas é linda essa do chuchuzinho também, Valdemar. Até na letra da música você tá presente. Você é meu chuchuzinho, Valdemar. Olha, hoje a temperatura caiu. Ai, que maravilha, né? Calorzinho, calorzinho. O friozinho já foi embora. A Zoião já tá, ó, de pernocas de fora. Sim, a Zoião adora uma pernoca de fora, né? Se não, a cobra não sobe. Até mais, Valdemar. Meu brócolis na minha salada.
0: Tá certo, tá certo. Quem mais tá conosco por aqui é a Tati. Tati.
5: Bom dia,
0: tá
5: Valdemar. Bom dia a todos os ouvintes.
0: Bom dia, Tati.
5: E clientes. Passando para agradecer mais uma vez a todos os clientes que estão pedindo marmitas aqui entre ontem e hoje, através da rádio. Gratidão
0: boa
5: a todos, viu? Deus abençoe.
0: Muito
5: e amanhã vem almoçar aqui no restaurante, pessoal. Comemorar o aniversário do Valdemar.
0: Isso, é Cantina Mãe e Filha Fatorelli. Lá na rua 15 de novembro, amanhã tem sorteio aqui, certo? Então, combinado?
6: Essa foto aí de óculos que mandou foi a turma de Santa Adélia. Fala, Peixinho, bom dia, seus quebrados.
0: Essa história aí vai render, viu?
7: Bom dia, meu querido amigo Valdemar.
0: Serginho, de Itajubi.
7: Tudo bem? Tá tudo dominado? Ô, Valdemar, ó, Zé Neto e Cristiano aí,
0: opa,
7: quase todo dia. Ei, Valdemar, essa música acho que foi feita pra mim, viu? Lá em casa é quase todo dia, mas fica só no quase, viu?
0: Só no quase? Ah, meu Deus do céu, hein?
7: Isso aí pra todos os seus ouvintes, pra você, pra nossa lenda do rodeio, o grande Ciclone.
0: É, alô,
7: verdade?
0: Ciclone!
7: Valdemar,
0: chega
7: um abençoado
0: mais
7: dia, um abraço. E até a próxima oportunidade, hein?
0: Até a
7: e
0: próxima.
7: Tchau, obrigado.
0: E tchau, obrigado.
8: Alegria.
0: Ó,
8: oh, yeah.
0: Rita Lee. Erva venenosa. Você sabe quem é, né? Dessa rádio, a erva.

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0: sei viver sem ter você. Ah, que coisa linda. Deixa eu mandar um abraço aqui, ó. Aniversário do Luciano e o Marquinhos, lá da oficina exclusiva. É. Marquinhos mandando aquele abraço. E o que, menino? Abraço e beijo? Aniversário do Luciano e quem ganha o presente é ele, com um abraço e beijo do Marquinhos. Oh, rapaziada, tá nos ouvindo, hein? Tá ligado na Difusora FM. Obrigado demais pela audiência, pela sintonia na 95,5. Oficina exclusiva, hein? Todo mundo ligado, junto e misturado.
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1: Abração pro pessoal da oficina exclusiva, hein? Sempre ligado no Marquinhos. E também o nosso amigo Luciano, hein? Parabéns, feliz aniversário. O Marquinhos tá mandando beijo pro Luciano, olha só. Esses meninos, sei não, hein?
2: Ah, Zé da Manga.
1: Olodum, nossa gente.

0: Pedro Paulo e Alex. Country Beat.
1: Embaixo do chuveiro.
0: Que delícia.
2: Só a boca beijando a minha. Ai, ai, credo, que delícia.
0: Ah. Por que isso, hein? Precisa disso? Ah.
3: Júnior, põe eu no almoço lá da mãe e filha do sorteio.
0: Ah, sim, tá certo, tá no sorteio. Obrigado, hein?
4: Oba, eu tô perto das meninas do restaurante. Ô, Valdemar, você vai pagar pra nós amanhã, Valdemar? Você tá aí perto, hein? Eu tô perto do restaurante.
0: Ah, é? Eu vou pagar? Onde isso? Tô sabendo não. Ó, deixa eu falar aqui, abraçar os meninos, né? Que estão nos ouvindo lá na oficina exclusiva, né? O Luciano e o Marquinhos, como que é aqui? Não, eu não vou falar o que você me escreveu aqui não, o DJ. Não vou falar isso não. Não, aí é... É pesado, rapaz, é pesado. Essa é fofoca pesada.
5: Ah, Zé da Manga.
0: Não, deixa pra lá.
5: Eita, gota serena.
6: Tá pegando fogo.
7: Gostei desse barbudinho que tá aí, viu?
0: Pronto, deu pra entender, né? Os dois.
8: Então tá bom, meu amor. Meu pé de porco. Pegasse você aqui, eu ia te dar o porco aqui em cima da cama. E a porca, tá?
0: Ai, deixa no off. Ai, quem mais tá conosco? Meu amigo Rafael, da Limpicar.
9: Bom
0: fala,
9: dia,
0: Rafael.
9: Bom
0: beleza?
9: Dia difusora aí. Bom dia pra toda Catanduva. Manda uma música pra gente aí do Jorge Matheus. E coloca eu aí no sorteio da marmita pra mim ganhar essa marmita aí. Pra mim comer agora no almoço, hein?
0: Hoje?
9: Só
0: é amanhã, falar. Criatura.
9: E o Rafa ganhou a marmita. Valeu.

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0: de novo aqui na melhor Difusora FM 95,5. Ficando por aqui, encontro marcado amanhã às 8 horas. Eu quero, ó, a sua participação, deixando o nosso dia, o meu e o seu, ainda mais animado amanhã, tá bom? É pra acabar, João Carreiro e Capataz.
1: É pra acabar com o pique do Goiás. É pra roer todo
0: o queijo de Minas. Beijo, beijo, até amanhã, se Deus quiser.

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0: Cadu!
1: Que lindo, que lindo. Que obrigado. Prazer, que honra ter vocês aqui no nosso DVD.
0: A honra é nossa, obrigado pelo convite. Sucesso e mais sucesso ainda pra vocês, tá bom?
1: Obrigado, Deus abençoe vocês, viu?
2: Tchãozinho, Alessandro, obrigado pelo carinho de Paulo e Paulinha.
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1: Opa, tô chegando, hein? Muito prazer, sou Fabrício Moreira, vou contigo até às 18 horas. Nesta quinta-feira gostosona, hein? 14 de maio de 2026. Agora 2 horas 13 minutos, estação outono, a terceira semana do mês, a 20ª semana do ano. Faltam 231 dias para terminar o ano de 2026. A fase da lua hoje é minguante, tá? O WhatsApp da Difusora é o 997640955. Pede música, manda beijos, abraços, cheiro e amasso pra quem você quiser. A primeira já vem chegando. É Cultura Club, Cama Cameron.

0: Difusora FM, Pit, semana que vem, agora 2:49. Deixa eu mandar um abraço lá pro Chico. Alô, Chico! 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
1: Bicho.
0: 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Tem ouvinte chegando por aqui. Salve, salve, Difusora Quintão com Alegria. Mais uma tarde, bom programa aí, hein? Toca pra nós, CPM 22, dias atrás. Valeu, Fernandinho Real. Peixinho de Girafales, e aí, peixe?
2: Boa tarde, meu amigo Fabrício Moreira. Aqui é o Peixinho de Santa Adélia.
0: Você tá bom? E a dona Florinda, tá por aí? Vamos lá, dona Florinda, então? Um, dois, três, vai!
2: Ela não tá pegando a casa do Joaquim, xingar.
0: Ah, ela não tá pra participar. Ela foi xingar o seu Joaquim, é isso? Mas por que ela foi xingar o seu Joaquim?
2: Ah, o seu Joaquim, que ela brigou com o seu Joaquim.
0: Sério?
2: Você acha, rapaz?
0: Olô,
2: o seu Joaquim, ele é alfaiate, sabe? E ele tá na costura, nas coisas, né?
0: Uhum.
2: E ela pegou e levou uma saia lá pra ele arrumar a prega. Ele não acabou com a prega dela, rapaz. Ela foi lá, levou lá e acabou com a prega dela.
1: Não,
2: aí
1: creio.
2: Ela falou, não, seu Joaquim, arruma direito isso aqui. A mulher falou, seu Joaquim, minha mulher trouxe uma saia aqui e o senhor acabou com a prega dela.
0: Eita.
2: Não pode fazer então, seu Joaquim. O senhor vai ter que dar outra saia. Cada coisa, né, Fabrício? Só porque ela foi lá e acabou com a prega dela. Oh, não, eu tenho que dar pra sair, eu não acho cada coisa.
3: Caramba! Haja coração.
0: Ai, ai, se você tiver uma calça, você levar lá no seu Joaquim, lá ele vai acabar com as suas pregas, ô sonoplasta. As pregas da calça, velho. O seu Joaquim é duro, viu, velho? Acabou com as pregas da dona Florinda lá do que é? Da saia, né?

0: Difusora FM, Max Oliver, meus braços aqui no Conexão Total, conectando você ao sucesso, hein? Sucessos de hoje, de ontem, todos os ritmos, todos os estilos. Já tem mais ouvinte chegando aí, meu amigo Sonoplasta. E a Nadir? Cadê a Nadir? Fala, Nadir! Fala, Nadir!
1: Alô, Fabrício! 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
0: 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Valeu, Nadir! Um abraço pra você, pro Chico, pra toda a turma aí, viu? Oi, Zildex, e aí?
2: Fabrício, tarde!
0: Boa tarde,
2: Fabrício, tá bem? Eu queria mandar um recado pro Peixinho.
0: Vai, manda!
2: Pedir se ele tá vivo. Eu tô achando que ele morreu.
0: Não. Por quê?
2: Pedi se ele tá vivo.
0: O que aconteceu com o peixinho? Por que você acha isso?
2: Eu tô achando que ele morreu.
0: Será, meu Deus? Por que você acha isso, Judinho? Fala pra nós. Você tá sabendo de alguma coisa que nós não estamos? Hã? O que será? O que aconteceu com o peixinho que nós não estamos sabendo? Mas tá bem, mandou... Já mandou áudio aqui agora, já participou, tá bem, tá bom, tá bom, tá tudo bem, tá bom, tá bem, tudo bem, tudo bem, tudo bem, tudo bem, tudo bom, bom, bom. Mas o que que será, hein? Fala pra nós. O que aconteceu, peixe?
3: Quem mandou essa mensagem aí foi veio do além lá, ó, ali, Guaruta. Aí eu aqui, ó, tá vendo eu aqui, ó.
0: A ele ali, ó, não viu não, Zildinha? 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

0: Difusora FM, KLB, a dor desse amor, hein? Agora 3:29, tem mais ouvinte chegando por aqui. Boa tarde, boa tarde, boa tarde.
1: Boa tarde, Fabrício. Tudo bem com você?
0: Tudo bem, graças a Deus. Pera lá que tá acelerado aí, agora sim.
1: Boa tarde. Boa tarde, Fabrício. Tudo bem com você?
0: Tudo bem, graças a Deus. Pera

0: Hã?
1: Pinge!
0: Lascou. Duas do Roupa Nova. Hã?
1: Pinge!
0: Qual tocar? Vamos tocar as duas, ó, lógico. Então eu toco, vou tocar do Seguindo do Trem Azul e depois a gente rola A Força do Amor pro Netão, beleza, Netão? Quem mais? Boa tarde, Fabrício. Gostaria de ouvir a música M de Mulher. Ofereço para minha cunhada Bruna e todas as mulheres fortes que estão ouvindo a Rádio Difusora. Deus abençoe. Vanessa, valeu, Vanessa. A gente rola já já. M de Mulher. M de Mulher. Acho que é Ícaro e Gilmar, né? Se eu não me engano, né? Eu acho que é. E aí, Zildex, o que você me diz?
2: É, pra mim, você não toca duas, né, Fabrício?
0: Eu não toquei tua música ontem? Hã?
2: Quando eu pido, você fala que tocou e você não toca nem morto.
0: Eu não toquei tua música ontem, você não ouviu não, hein? Você pediu Fim de Noite lá com a Adriana e a rapaziada? Lógico que eu toquei.
3: Fabrício, toca uma música aí de Roupa Nova pra mim, mas não, nenhuma dessas duas, toca outra. Então vai tocar três. Então.
1: Caramba! Toca três. Bicho!
0: Ai, ai, o velho.
2: Eu ouvi, é claro que eu ouvi.
0: Então o que tá falando?
2: O Peixinho oferece pra sua amiga.
0: Ih, Peixinho, fiquei sabendo que apareceu uma de manhã aí falando que te conhece, das antigas.
1: Bicho!
0: Perguntando se você tava bonito. Você crê, sonoplasta?
4: Não creio.
0: Rapaz, você crê?
4: Não creio.
1: Bicho!
0: Diz que o peixinho sumiu, velho. Ficou com medo da dona Florinda, não apareceu mais. Ah, o Fernandinho tá oferecendo a música pra Isildinha, a música do Felipe Falcão, Mãozão no Pau. É isso no plástico.
3: Cavo, lepo.
0: Mãe, é aquela música do Felipe Falcão. Ele que comprou um Monza, não é? Ele comprou um Monza, não sei quem metiu um Mãozão no Pau, né? Corria com o Monza.
1: Bicho!
0: Vocês só pensam besteira, velho.
3: Ô, Fabrício, tem aquela música assim, mentes pra mim, mente pra ela, fala que eu tô lindo, maravilhoso. Fala que eu sou o cara mais bonito do Brasil, vixe. Tô lindo, lindo, lindo.
1: Mentira!
2: Olha o Fernandinho, gente. Ô, Fernandinho. Fala amado pra você, não.
0: Gente, ó, atenção, hein. 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

0: Que lindo, que lindo. Que obrigado. Prazer, que honra ter vocês aqui no nosso DVD.
1: A honra é nossa, obrigado pelo convite. Sucesso e mais sucesso ainda pra vocês, tá bom?
0: Obrigado, Deus abençoe vocês, viu?
2: Tchãozinho, Alessandro, obrigado pelo carinho de Paulo e
3: Paulinho. Eu ouço, você ouve e a gente curte. Essa é a sua rádio.

0: Difusora FM, é o Diego e o Vitor Hugo, beijei a cura, hein? Agora, 4:26. Quem tá chegando por aqui, nossa amiga Nédima. Oi, Fabrício, tudo bem? Passei só pra te desejar uma tarde abençoada. Se possível, toca um rock aí. Do bom, hein? Ofereço a você e a todos que estiverem ouvindo e curte rock. Beijos, obrigado, valeu. Obrigado você, Nédima. Ah, Isildex, é Isildex, você fala, hein? Manda aí.
1: Fabrício, essa música antiga, eu lembro quando vinha circo, não, parque, aqui em Cajubi. Então eu cantava essas músicas lindas, né? Aquela da Cindy Lauper. Não, não posso ouvir aquela música.
0: É legal, hein?
1: Então o que que eu fazia? Eu ficava com o cara do parque, porque tinha uns homens bonitos, meu.
2: Vixe!
1: E só para os meus sobrinhos andarem de roda gigante.
0: Andava tudo
1: não
0: de graça.
1: Não ficar assim, sabe? Só paquerava.
0: Ah, isso aí. Pegava na mão.
1: Não vai achar.
0: Vixe! É, você pegava na mão. Você crê, Sinoplast?
2: Não creio.
1: Eu até tonto da roda gigante.
0: Ei, Sinoplast, você crê que ela pegava só na mão para namorar?
2: Não creio.
0: Você crê?
2: Não creio.
0: Nem eu.
1: E jogar argolinha pra pegar bebida. Tinha aquelas de amendoim.
0: Rapaz, eu não ganhava nada naquelas argolas lá, bicho. Você tá doido? Uma vez eu ganhei um bombom. Tinha urso do tamanho do mundo. Tinha um monte de coisa. Eu nunca ganhei nada. O dia que eu ganhei, que eu acertei a argola, foi ver o número lá, era um bombom.
2: Bicho.
0: Um bombom, e não era bombom sonho de valsa, não. É daqueles pior que tem. Ah, Vasco. Pé, olha, eu te falar, pé é frio, viu?
1: E era a época que eu bebia, Jesus amado. Que tempo bom, Fabrício. Dá saudade quando você põe essas músicas.
0: Época boa.
1: Oh, pra mim, tocou essas músicas internacional, não precisa tocar mais nada.
0: Então eu vou tocar mais uma pra você depois, então, depois do intervalo, peraí.
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0: Difusora FM, Grupo Revelação, Velocidade da Luz, hein? Agora 4:53, Valdemar Júnior, fala, Valdemar.
1: É, rapaz, você viu aí o pau que rola na cidade?
0: É.
1: O nosso amigo Peixinho aí, rapaz, descobriu um negócio dele hoje sem querer.
0: Então, rapaz, apareceu uma amiga das antigas do Peixinho, hein, velho?
2: Hã? Bicho!
0: O Peixinho ficou com medo dela entregar alguns podres dele do passado, viu,
1: Valdemar? É, deu uma sumida da rádio aí, dona Florinda deve ter pegado no pé dele, hein?
0: Ah, rapaz, eu acho que ele meio que deu uma... Hã? Deu uma estremecida no peixe, hein, velho?
2: Peixe!
0: Ele falou o quê, velho? Vou desligar a rádio, vou sair fora antes que ela fale alguma coisa aqui.
2: Hã? Peixe!
0: Disse que o peixinho era garanhão, rapaz, nos anos 90. Você crê, Sonoplasta?
3: Não creio.
0: Nem eu. 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

0: 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Diego de Toru, que pena.
1: Que pena.
0: Que pena.
1: Faz barulho pra Thales nessa.
2: Diego de Toru. 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

0: Excelente quinta-feira para você que tá aí com o radinho ligado, sempre curtindo a melhor programação do seu rádio. É quinta-feira, gente. Semana tá indo embora, hein? Amanhã, ó, já vamos entrar praticamente no final de semana. Que bacana, hein? O tempo voa. Como é que você tá? Tá tudo bem? Tudo certinho? Por aqui é o Mau Mau, seu amigo. E vamos juntos nas próximas horas aí com tudo que você gosta de ouvir, claro, na melhor programação do seu rádio. Aumenta o volume e vem comigo. Júnior e César já estão chegando com a primeira.
1: Aí, Júnior. O que será que tinha naquele áudio, hein, meu irmão?
2: César, eu também quero saber, velho.

0: Simone Mendes com Amor no Escuro pra fechar essa sequência. Jorge Henrique Rodrigo com Murilo Rufi, 50% é minha, não quero nem saber, metade. Yasmin Santos com Marilinha, Eterna Mendonça, Para, Pensa e Volta. Júnior e César com Cheiro de Culpado, foi a primeirona dessa quinta-feira.
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0: 6:14, boa noite.

0: Valeu, Lenine, obrigada.
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2: Vamos embora. Assim se mata papai, hein?

0: volta mais, hein, meu parceiro?
1: Ei, tempo bom que não volta nunca mais, hein? O som do Fidume Jeca, Marcos Ibelucci, insubstituível. E abrindo a sequência foi o Felipe Rodrigo Esquina.
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1: É quinta-feira boa, 14 de maio de 2026. E olha só, hein? A atual mulher do jogador Hulk, Camila Ângelo, fez uma homenagem pra mãe nas redes sociais e acabou levando uma enxurrada de críticas, montão de comentários negativos. Porque vale lembrar que a Camila é casada com o Hulk, ex-marido da tia dela, Irã Ângelo, que ficou com ele aí por 12 anos. Na publicação, ela escreveu que aprendeu com a mãe, Niris Ângelo, a seguir os princípios de Deus. Pronto, aí foi o suficiente para surgirem comentários negativos e uma enxurrada de críticas para Camila. Então, foi a mãe quem ensinou ela a roubar o marido da tia, kkkkk. Outro internauta comentou: a lealdade e fidelidade ficaram lá embaixo, né? E por aí foi um montão de comentários negativos. O pessoal da internet também não perdoa nada.

0: Fechando mais uma sequência, Luan Pereira com a boiadeira Ana Castela. Orçamento, Matheus e Cauã, junto com Lauana Prado. Admita, admita que você tá aí com o volume lá em cima, curtindo a melhor programação do seu rádio. João Bosco e Vinícius, Chora, Me Liga. E Felipe Araújo, para abrir a sequência com o Estranho de Novo. 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Ótima noite para você, agora 9:07.
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0: Zé Neto e Cristiano, pra fechar mais uma sequência boa. Cadeira Cativa, Pulei na Piscina, foi o som do Guilherme Benuto. Zé Felipe com Curtição, Diego e Vitor Hugo, O Perigo Errado Triplo, abrindo mais uma sequência nessa quinta-feira. É quinta-feira e claro, você com a melhor programação do seu rádio. Obrigado pela companhia.
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0: Boa noite, agora são 7:10.

Essa música é bem legal, hein? Som do Rio Negro e Solimões, regravando aí os Paralamas do Sucesso, La Bella Luna, Bruno e Marrone, ai que vontade, vontade do quê? Diz aí, conta pra mim, Gustavo Lima com Nota de Repúdio, e abrindo a sequência foi o Gordinho Panda, Eu Te Seguro, boa quinta-feira pra você.

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3: Hora do nosso momento nostalgia, valendo o nosso momento flashback. Mais uma edição das mais antigas pra você nessa quinta-feira. 3 do fundo do baú pra você recordar. E a primeira, essa aqui com o Guilherme Santiago.

Bruno Marrone, sempre marcando presença também aqui na programação, dessa vez para fechar as mais antigas com um garçom. Luan Santana promete. Promete o quê, hein? Guilherme Santiago com Mentiras de Amor, foi a primeirona das mais antigas, que voltam sempre a qualquer momento aqui na programação. E você fica à vontade também, claro, para pedir a sua saudade. Marca a rádio nas redes sociais, pode mandar seu WhatsApp aqui para mim, quem sabe sua saudade, sua música lá do fundo do baú, não pinta aí nas próximas edições das mais antigas. Agora são 7:33, ótima noite pra você.

0: pra quê? Fala pra mim, vai.
1: Murilo Rufi com Saudade Estranha. Tivemos o Danilo e Davi. Não mexe nas minhas gavetas. Deixa elas quietinhas lá, tá bom? Hugo Pena e Gabriel, se quiser. Cleiton Romário, abrindo a sequência com Moda Boa. Aô, Goiás. Como é que tá a sua quinta-feira, hein? Ah, tenho certeza que você já tá pensando assim, que amanhã já é sexta. E aí depois já é o final de semana de novo. Que legal, hein? Que bom ter a sua companhia sempre, sempre aqui pelas ondas do rádio. Forte abraço.
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1: 11 minutos para as 8. Boa noite.
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Thiago pra fechar mais uma sequência boa demais nessa quinta-feira. Ninguém tem nada com isso, ô louco. Hugo e Guilherme com Vazou na Braquiara. Dois Tristes foi o som da Simone Mendes, a eterna rainha da sofrência, Marília Mendonça, pra abrir essa sequência com Foi por Conveniência. 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Agora 8:08. Boa noite.

0: Ei, moda linda demais, hein? Tenho certeza que essa é daquelas que você ergue o volume e canta junto. Eduardo Costa, feito tatuagem. Tivemos o Diego Vitor Hugo com Beijei a Cura. Léo Foguete com Cópia Proibida. Foi a primeirona do bloco.
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0: É quinta-feira boa, quase, quase final de semana de novo, hein, gente? 14 de maio de 2026. Vou falar aqui, ó, do cantor Leonardo, que surpreendeu ao encontrar o Gustavo Padilha, que é conhecido aí nas redes sociais como Zé Gustavo, por conta da semelhante, da semelhança, aliás, impressionante que ele tem aí com Zé Felipe, que é filho do Leonardo. O momento, claro, rapidamente viralizou e deixou internautas chocados com os traços parecidos entre os dois. Inclusive, nas redes, além das brincadeiras, não faltaram também comentários sobre um possível, entre aspas, filho perdido ou alguma ligação secreta na família, um certo grau de parentesco. O encontro aconteceu em clima descontraído, com direito a risadas e também comentários divertidos sobre a coincidência genética que deixou muita gente fazendo comparação lado a lado. E claro, dizendo aí que o Leonardo teria esse tal filho perdido. Claro que na brincadeira, né? Ei, Leonardo, sempre também provocando aí bons momentos na internet, hein?
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0: Uma excelente noite, agora 8:22.

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0: Muito obrigado. Obrigado, BC. Obrigado, Camboriú.
1: Gustavo Lima, pra fechar mais uma sequência nessa quinta-feira, proibido terminar. Então, se é proibido, ó, não termina não, hein? Fred e Fabrício, Te Amar é Meu Talento. Daniel, com música linda demais, hein? Quando o coração se apaixona. Ei, quando o coração se apaixona. Diz aí, quando o seu se apaixona, como é que fica, hein? Hã? Quem nunca? Jorge Matheus com Matheus e Cauã. Primeira hora do bloco com Gaivota.
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1: Ótima noite pra você, são 9:15.

0: pra mim.
1: O eterno Cristiano Araújo com Zezé de Camargo e a Indiferença. Fechando mais uma sequência e fechando também a minha participação com você nessa quinta-feira. Leonardo, amanhã. Amanhã é sexta e amanhã eu tô de volta, viu? Bruno Marrone, Menina, Panda com Corpo Nu foi a primeirona da sequência, ó. Aproveite sua quinta-feira, é sempre ótimo ter você aqui, ter a sua companhia pelas ondas do rádio. A gente se encontra amanhã sexta e sim, já naquele clima gostoso de final de semana. Forte abraço, até amanhã. Tchau, gente! We'll be right back.

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1: Olá, boa noite.
2: Boa noite para você que nos acompanha em todo o país.
1: Quinta-feira, 14 de maio de 2026.
2: Vamos ao destaque do dia.